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2: Olá, boa noite. É bom saber que você está desse lado sempre ligado com a Antena Livre.

0: Olá, boa noite, eu sou o Miguel Gonçalves e estou aqui consigo na rádio como você gosta. Seja muito bem-vindo. Boa noite.
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0: Mais uma noite fantástica na rádio como você gosta, grandes canções sempre a tocar. Agora a sua preferida, ouça com atenção. Boa noite.

0: E é sempre boa altura para estar ligado na Antena Livre, não acha? Por aqui, por exemplo, passam todas as músicas como você gosta, senão ouça com atenção.
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3: Esta é a rádio como você gosta, com grandes canções, sempre pela madrugada fora. Muito boa noite, seja muito bem-vindo.

0: muita, muita música para si nestas noites da Antena Livre. Eu sou o Miguel Gonçalves e, como sempre, estou aqui bem ligado consigo a esta hora.
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0: E não se esqueça que o Facebook da Antena Livre está sempre, sempre à espera de uma mensagem. Eu vou ficar atento. Muito boa noite e, se acaba de chegar, seja muito bem-vindo.

0: E é sempre lado a lado com a melhor música que vão acontecendo estas madrugadas na Antena Livre. Se acaba de chegar, seja muito bem-vindo, tenha uma boa noite.
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0: E é com músicas como esta que passamos juntos mais uma grande madrugada. Esta é a sua rádio, eu sou o Miguel Gonçalves e desejo-lhe a continuação de uma excelente madrugada.
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1: Saudações a todos os consumidores que acompanham mais um espaço em parceria com a Deco Centro aqui na sua rádio. O investimento em ativos digitais, com destaque para as criptomoedas, tem vindo a crescer de forma exponencial, atraindo investidores pelo potencial de valorização rápida e pelo apelo da descentralização financeira. Contudo, este fenómeno tem igualmente motivado um aumento significativo de práticas criminosas, em particular burlas relacionadas com esquemas de investimento fraudulentos. As burlas associadas ao investimento em criptomoedas assentam, na maioria dos casos, em esquemas de captação de capital alheio, com falsas promessas de rentabilidades elevadas e garantidas, aliciando as vítimas através de diferentes canais digitais, nomeadamente websites, aplicações fraudulentas, anúncios enganosos nas redes sociais, a utilização indevida da imagem de figuras públicas para gerar credibilidade e o envio de mensagens ou e-mails com links maliciosos. Os esquemas são variados, mas há sinais comuns a que todos os consumidores devem estar atentos. Frequentemente as vítimas são levadas a acreditar que estão a ganhar dinheiro através de plataformas falsas que mostram lucros inexistentes. Mas o investidor perde também aqui o controle total sobre o investimento e o dinheiro acaba por desaparecer. Este tipo de crimes é, em regra, publicitado em redes sociais, sendo também promovido pelo e-mail. Neste último caso, são fornecidos links fraudulentos que direcionam aqui a vítima para sites tão fiáveis e com promessas de um elevado e rápido retorno e sem risco. Quem pretende investir deve, então, adotar comportamentos preventivos para evitar fraudes. Na dúvida, desconfie sempre e, antes de avançar, deve verificar a idoneidade das entidades promotoras, confirmar aqui a existência de registro e licenciamento junto às autoridades competentes, investigar a reputação das plataformas de investimento, evitar clicar em links enviados por entidades desconhecidas, questionar detalhadamente as condições do investimento, incluindo aqui prazos, riscos, garantias e formas de gestão da carteira digital, desconfiar de contactos não solicitados e de propostas de investimento de sonho, muito rentáveis e sem risco. A complexidade das criptomoedas e a percepção da oportunidade rápida tornam este setor especialmente propício à prática de burlas. A adoção de uma postura vigilante e informada é fundamental para mitigar o risco de perdas financeiras significativas e proteger os investidores de esquemas fraudulentos que profileram aqui nos espaços digitais. 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
2: E assim vão acontecendo estas noites fantásticas da Antena Livre, sempre lado a lado com a melhor música. Miguel Gonçalves, consigo aqui mesmo e já de seguida, não perca. Esta é espetacular.

0: Olá, boa noite. Se isso por acaso vai acontecer, então desejo-lhe uma boa viagem e o meu muito obrigado por levar consigo a Antena Livre. O meu nome é Miguel Gonçalves e eu estou aqui para lhe dar a melhor música da rádio como você gosta.
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0: Antena Livre, a rádio como você gosta. Muito boa noite, eu sou o Miguel Gonçalves e estou aqui para lhe dar grandes, grandes canções. Seja muito bem-vindo.
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0: E se você, por acaso, tem uma música preferida, olha, acredita em mim, ela mais tarde ou mais cedo vai passar por aqui. Boa noite, é muito bom saber que você está desse lado com a Antena Livre.

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0: Muito boa noite. Se está na estrada, desejo-lhe uma boa viagem. O meu muito obrigado por levar consigo a Antena Livre. E já agora não se esqueça de conduzir sempre dentro dos limites da velocidade e de manter, claro, as distâncias de segurança. Se assim for, fará certamente uma boa viagem. Miguel Gonçalves, consigo, aqui mesmo, na rádio como você gosta. Desejo-lhe uma grande, grande noite e, mais uma vez, boa viagem e cuidado.
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3: E de segunda a sexta-feira, entre as 4 e as 8 da manhã, sou eu, Lourdes Gonçalves, quem escolhe todas as músicas que você está a ouvir. É um prazer partilhar consigo as noites da Antena Livre. Seja muito bem-vindo. Bom dia.

0: assim vão acontecendo as primeiras horas de mais uma manhã na Antena Livre, comigo, Lourdes Gonçalves, de segunda a sexta-feira, entre as 4 e as 8. Bom dia, seja muito bem-vindo.
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0: E as músicas que fazem parte da nossa vida estão todas aqui, na rádio como você gosta. Ainda bem que escolheu ficar ligado com a Antena Livre.
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0: Muito bom dia, se só agora se ligou, seja muito bem-vindo à rádio como você gosta. Eu sou a Lourdes Gonçalves e dou-lhe música até às 8.
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0: E assim, em especial que está na estrada, desejo uma boa viagem. E espero sinceramente que não esteja com sono. Obrigado por dar boleia à Antena Livre. Em troca dessa boleia, dou-lhe com todo o gosto as melhores músicas.
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0: Muito bom dia. Há músicas que, quanto mais ouvimos, mais gostamos, não acha? E estão todas aqui, na Rádio Como Você Gosta.
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1: Hoje trago-lhe 6 estratégias simples para aumentar a sua paciência. Muita gente tem imensa vontade de ser mais paciente na sua vida, mas parece evidente que quanto mais depressa andamos, menos paciência temos. Isto torna-se um problema porque, como sabemos, a vida é feita de atrasos inevitáveis. Por isso, se quer dominar a arte de saber esperar, ponha em prática estas estratégias. Escolhi 6 das 20 apresentadas pela autora no livro A Arte de Saber Esperar, que recomendo sem reservas a todos os leitores que querem acabar de vez com a sua impaciência. Vamos a isso? Vamos! Primeira, o velho conselho de contar até 10 antes de falar, sobretudo numa situação complicada, funciona mesmo. É uma oportunidade para se lembrar de quais são as suas prioridades, acalmando-o e dando-lhe tempo de encontrar uma solução para a discussão. Segunda, se está a trabalhar num projeto demorado, considere sempre primeiro o que já fez em vez do que lhe falta. A abordagem do copo meio cheio aumenta a sua paciência porque ativa a sua positividade. Terceira, está perto de chegar ao seu limite? Vai dar uma caminhada a passo enérgico ou mesmo fazer uma corrida. Assim, as hormonas de stress acumuladas no seu sistema vão diminuir e é mais provável que esteja mais paciente quando regressar. Quarta, quando tem de esperar muito para que algo se concretize, um grande projeto no trabalho, por exemplo, celebra as pequenas vitórias. Escreveu 10 páginas de um relatório? Vá almoçar fora. Quando nos recompensamos pelo que já conseguimos fazer até ao momento, a nossa resiliência para enfrentar o que temos pela frente aumenta. Quinta, encontre uma frase inspiradora e cole-a no seu computador, no espelho da casa de banho ou no carro. Quando sentir que a sua paciência se está a esgotar, leia-a para obter uma dose de reforço instantânea. Sexta, peça ajuda. Muitas vezes perdemos a paciência porque estamos sobrecarregados. Não existem medalhas atribuídas no fim da vida para o volume de trabalho que enfrentamos, particularmente se o fizermos enquanto estamos numa crise de nervos. Bom, agora é consigo. Se quer descobrir as restantes estratégias, só tem de procurar o livro. Espero que lhe seja útil. Até breve e boas leituras.
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2: E em especial a si que está a trabalhar agora, bom trabalho. É bom saber que escolheu a Antena Livre para ficar consigo. E ao ritmo do seu trabalho, por aqui, vão tocando todas as músicas como você gosta.

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1: E realmente, ao som destas grandes canções, o tempo passa mais depressa e tem outro sabor. Espero que esteja a gostar da seleção musical que preparei para hoje. E se vai sair às 8 da manhã como eu, vá lá, anime-se, já faltou mais. Seja muito bem-vindo à sua rádio favorita.

0: Não sei se partilha da minha opinião, mas há músicas que quanto mais ouvimos, mais gostamos, não acha? Estão todas aqui, na rádio, como você gosta. 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
0: AntenaLivre.pt é este o site que liga a Antena Livre ao mundo. A rádio como você gosta, com emissão online para todo o planeta. Bom dia, obrigado por estar por aí. Eu sou a Lourdes Gonçalves e estou na Antena Livre até às 8 da manhã.

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1: Grandes canções a tocar aqui mesmo na rádio como você gosta.
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na sua rádio as melhores músicas não param de tocar, onde quer que esteja, com a antena livre. Tenha um bom dia. Eu sou Lourdes Gonçalves e fico até às 8 horas. Hora a que vai chegar o Paulo Delgado para mais uma edição da manhã. Seja por isso muito bem-vindo.

0: Espero que esteja tudo bem consigo ao som destas grandes canções aqui na Antena Livre. Comigo, Lourdes Gonçalves, até às 8. Seja muito bem-vindo.
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0: Muito bom dia para si que está aí desse lado, sempre ao som das suas músicas preferidas. É bom saber que está por aí. Bom dia.
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0: E por aqui a música não para. Tenha uma ótima manhã.
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0: 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Muito bom dia, estamos juntos, sempre a ouvir grandes canções.
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1: Hoje trago-lhe 6 estratégias simples para aumentar a sua paciência. Muita gente tem imensa vontade de ser mais paciente na sua vida, mas parece evidente que quanto mais depressa andamos, menos paciência temos. Isto torna-se um problema porque, como sabemos, a vida é feita de atrasos inevitáveis. Por isso, se quer dominar a arte de saber esperar, ponha em prática estas estratégias. Escolhi 6 das 20 apresentadas pela autora no livro A Arte de Saber Esperar, que recomendo sem reservas a todos os leitores que querem acabar de vez com a sua impaciência. Vamos a isso? Vamos! Primeira, o velho conselho de contar até 10 antes de falar, sobretudo numa situação complicada, funciona mesmo. É uma oportunidade para se lembrar de quais são as suas prioridades, acalmando-o e dando-lhe tempo de encontrar uma solução para a discussão. Segunda, se está a trabalhar num projeto demorado, considere sempre primeiro o que já fez em vez do que lhe falta. A abordagem do copo meio cheio aumenta a sua paciência porque ativa a sua positividade. Terceira, está perto de chegar ao seu limite? Vai dar uma caminhada a passo enérgico ou mesmo fazer uma corrida. Assim, as hormonas de stress acumuladas no seu sistema vão diminuir e é mais provável que esteja mais paciente quando regressar. Quarta, quando tem de esperar muito para que algo se concretize, um grande projeto no trabalho, por exemplo, celebra as pequenas vitórias. Escreveu 10 páginas de um relatório? Vá almoçar fora. Quando nos recompensamos pelo que já conseguimos fazer até ao momento, a nossa resiliência para enfrentar o que temos pela frente aumenta. Quinta, encontre uma frase inspiradora e cole-a no seu computador, no espelho da casa de banho ou no carro. Quando sentir que a sua paciência se está a esgotar, leia para obter uma dose de reforço instantânea. Sexta, peça ajuda. Muitas vezes perdemos a paciência porque estamos sobrecarregados. Não existem medalhas atribuídas no fim da vida para o volume de trabalho que enfrentamos, particularmente se o fizermos enquanto estamos numa crise de nervos. Bom, agora é consigo. Se quer descobrir as restantes estratégias, só tem de procurar o livro. Espero que lhe seja útil. Até breve e boas leituras.
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0: E assim vão acontecendo as primeiras horas desta manhã, sempre com grandes canções. Bom dia, espero que continue bem ligado com a sua rádio.
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0: E se só agora se ligou, seja muito bem-vindo. Por aqui pode ouvir grandes canções comigo, Lourdes Gonçalves, até às 8 horas.

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0: E a si em especial que está na estrada, desejo uma boa viagem e espero sinceramente que não esteja com sono. Obrigado por dar boleia à Antena Livre. Em troca dessa boleia, dou-lhe com todo o gosto as melhores músicas.
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0: 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Bom dia.
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1: Muito bom dia. As alegações finais do julgamento da morte de Odair Muniz por um agente da PSP estão marcadas para hoje no Tribunal de Sintra, depois de várias sessões marcadas por contradições sobre a alegada posse de uma faca pela vítima. Ao longo do julgamento houve testemunhos que asseguraram que Odair Muniz não tinha qualquer faca na mão quando foi atingido pelos disparos do agente Bruno Pinto, que por sua vez alegou em julgamento que acreditou que quando disparou contra Odair, este o estava a ameaçar com uma faca. Uma outra sessão ficou marcada por versões distintas de dois agentes da PSP sobre a existência ou não de uma faca no local do homicídio, no bairro da Cova da Moura, próximo do bairro do Zambujal, onde a vítima residia na Amadora. Ainda na última sessão, o tema da faca voltou a estar em análise com o interrogatório do advogado do polícia acusado do homicídio de Odair Muniz, Ricardo Serrano Vieira, ao inspetor da Polícia Judiciária, André Mesquita, a contrapor as declarações do inspetor, aquilo que consta no relatório policial. O inspetor André Mesquita tinha afirmado em sessão anterior que não foram encontrados vestígios de ADN na faca com a qual alegadamente a vítima terá ameaçado os agentes da PSP, mas Ricardo Serrano Vieira apontou que o que é dito no relatório policial não é que não existam vestígios, mas que não foram encontrados vestígios suficientes. Na sessão agendada para hoje está prevista ainda a audição de uma última testemunha, uma inspetora da Polícia Judiciária, prevendo-se que depois tenham início as alegações finais. As temperaturas máximas vão subir na quarta-feira até 9 graus Celsius, ultrapassando os 30 graus em algumas regiões do país, e estão também previstas poeiras do norte de África. Segundo a meteorologista do Instituto Português do Mar e da Atmosfera, para hoje e terça-feira ainda se prevê nebulosidade nas regiões do norte e centro e há a possibilidade de períodos de chuva fraca ou chuvisco, temporariamente moderado no Minho e mais prováveis no litoral. De acordo com a Maria João Frada, na terça-feira já se aguarda uma pequena subida da máxima nas regiões do norte e centro e na quarta-feira essa subida será acentuada. No dia 20, quarta-feira, começamos a ter a influência de um anticiclone que ficará localizado sobre a França e estende a sua influência em direção ao arquipélago da Madeira, juntamente com um vale invertido que se estende desde o norte de África à Península Ibérica, que começa a transportar massas de ar tropicais que nesta altura do ano fazem com que as temperaturas subam significativamente, explicou. Assim, segundo Maria João Frada, na quarta-feira as temperaturas vão registrar subida da ordem dos 6 a 8, 9 graus Celsius, com exceção de alguns locais da faixa costeira a norte do Cabo Raso, onde serão menos significativas. Vamos chegar a dia 20, 21, com temperaturas na generalidade do território a variar entre os 26 e os 30 graus, com valores mais elevados no Vale do Tejo e no interior do Alentejo, onde podem chegar aos 32 e 34, 35 graus. Na faixa costeira ocidental, principalmente a norte do Cabo Raso, vão variar entre os 20 e os 25 graus. Na quinta-feira, as temperaturas máximas voltam a subir 2 a 3 graus em alguns locais do continente. O município de Vila Nova da Barquinha tem a decorrer o prazo para a apresentação de propostas no âmbito de uma asta pública destinada à concessão, construção e concessão do direito de exploração de campos de pádel e edifício de apoio no Centro Municipal de Atividade Física Aquagym. Questionado sobre o facto de não ser a Câmara a avançar com a construção, o presidente Manuel Morato explicou que essa decisão iria implicar recursos humanos que a autarquia não possui.
2: Porque me parece que a situação de concessão era muito mais vantajosa para nós, até porque o pádel pressupõe sempre, naquelas infraestruturas que eu conheço, um bar de apoio, uma cafetaria, um bar de apoio, e nós não temos condições, até pelo número de funcionários, como estamos aqui a ver, estamos a abrir concursos para unidades onde temos apenas uma pessoa, teria que criar mais um posto de trabalho só para tomar conta do pádel, pelo menos um, nunca seria só um, mas já o estamos a pôr naquele local para que possa haver algum apoio do município, mas se for concessionado teremos vantagens de ambas as partes, para quem recebe a concessão e para nós próprios.
1: Avançar para a construção de campos de pádel, creio que é porque já houve procura nesse sentido.
2: Tivemos, efetivamente, ao longo dos últimos anos, ainda antes de eu tomar posse aqui como Presidente, uma forte procura de campos de pádel e de empresários interessados em fixar campos de pádel no nosso concelho, inclusivamente até em zonas onde tal não era possível, como a zona industrial. E daí a razão de nós avançarmos com esta proposta. Julgo que, na minha modesta opinião, é que estamos a demorar demasiado tempo.
1: Os interessados podem apresentar propostas até às 16 horas do próximo dia 6 de junho. O projeto prevê a instalação de campos de pádel e respectivo edifício de apoio, potenciando assim a dinamização do Aqua Gym. Centenas de atividades, na maioria de acesso gratuito, assinalam hoje o Dia Internacional dos Museus, com concertos, recriações históricas, oficinas e visitas orientadas a exposições em dezenas de entidades públicas e privadas pelo país. Celebrado desde 1997 para reforçar os laços dos museus com a sociedade, o Dia Internacional tem este ano como lema Museus a Unir um Mundo Dividido, destacando o seu papel na promoção do diálogo, inclusão e paz entre comunidades, segundo o Conselho Internacional de Museus. A Museus e Monumentos de Portugal assinala o Dia Internacional dos Museus e a Noite Europeia dos Museus até ao próximo domingo, com uma programação que envolve dezenas de museus, monumentos e palácios de norte a sul, da Madeira aos Açores. A Programação Nacional de Museus e Monumentos de Portugal para o Dia Internacional dos Museus e a Noite Europeia dos Museus está reunida numa plataforma digital em dim.museusemonumentos.pt, onde é possível consultar por data, território, tipo de atividade e público-alvo as centenas de iniciativas no universo da Museus e Monumentos de Portugal e da Rede Portuguesa de Museus em todo o país. O Benfica conquistou ontem a Taça de Portugal pela terceira vez ao vencer o Futebol Clube do Porto por 2-0 na final disputada no Estádio Nacional em Oeiras, no primeiro clássico de sempre no futebol feminino. A dinamarquesa Caroline Moller, aos 4 e aos 40 minutos, marcou os golos das ESA campeãs nacionais frente às azuis e brancas, que vão disputar na próxima época o primeiro escalão depois de terem vencido o segundo. O Benfica conquistou a sua terceira taça feminina depois dos triunfos em 2018-19 e 2022-23, igualando o rival Sporting, ambos atrás do recordista de vitórias, o 1 de dezembro, que conta com 7 taças de Portugal. E para já é tudo quanto a notícias, fique desse lado, continue connosco, bom dia, boa semana.
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3: 7 minutos depois das 8 da manhã, continuação de um muito bom dia com a Antena Livre.
4: A Meteobrantes informa, agora estão 13 graus.
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1: Continuação de uma ótima manhã de segunda-feira. Queria agora falar-lhe das previsões do estado do tempo para hoje, que são de céu pouco nublado, tornando-se gradualmente muito nublado no litoral a norte do Cabo da Roca a partir do final da tarde e aumentando temporariamente de nebulosidade no interior da região centro e no Alto Alentejo também durante a tarde. Períodos de chuva fraca ou chuvisco no litoral a norte do Cabo Carvoeiro a partir do final da tarde. O vento vai ser fraco a moderado até 30 km/h e as temperaturas máximas hoje vão rondar os 17 graus no Porto, 19 em Coimbra e Vila de Rei, 20 em Lisboa, Tomar, Torres Novas e Vila Nova da Barquinha, 21 em Abrantes, Constância, Entroncamento, Mação e Sardual, 22 em Santarém e 24 graus em Faro.
2: Agora na cidade de Abrantes, os termómetros marcam 14 graus, uma informação da Meteo Abrantes.
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0: continuação de uma ótima manhã de segunda-feira, dia 18 de maio, na Antena Livre. Daqui a pouco damos uma vista de olhos aos principais títulos dos jornais de hoje, mas para já é tempo de opinião com voz e assinatura de Ana Clara.
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2: O governo nomeou recentemente Macário Correia, ex-secretário de Estado do Ambiente, para liderar a empresa Aqua S.A., que vai gerir e executar os projetos da Estratégia Água que Une, com mais de 1.500 milhões de euros a serem executados atualmente. Não está em causa a pessoa, o seu valor profissional e, muito menos, o que pode dar em termos técnicos ao projeto tido como estruturante. O que está à vista, mais uma vez, é a tendência do Centrão em nomear os amigos de sempre, numa espécie de renovação geracional que teima em não acontecer. Mais, o Primeiro-Ministro, quando anunciou o nome de Macário Correia, comparou a aposta da Estratégia Água que Une com a visão do antigo Primeiro-Ministro, Aníbal Cavaco Silva, quando este avançou para a construção da barragem do Alqueva no Alentejo. O cavaquismo tem em Portugal muita má memória, por razões diversas. Além disso, a Água que Une, projeto hídrico estruturante anunciado por este governo, tem tudo menos boa impressão, já que pelo menos há um ano que não sai do papel. Uma coisa é certa, a Ministra do Ambiente e Energia, Maria da Graça Carvalho, é das poucas que pode dar o empurrão que falta a esta reforma, que é essencial para a resiliência hídrica do país. Resta saber se conseguirá contornar as escolhas de Montenegro na estratégia político-partidária que caracteriza o Centrão há 50 anos. Irá desunir mais do que unir? O tempo dirá.
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4: Mais uma vez, muito bom dia. Vamos aos títulos dos jornais nas bancas esta segunda-feira, dia 18 de maio. E na capa do Público, portugueses gastam 600 mil euros por dia nas novas injeções para emagrecer. Congresso, Nuno Melo entre a lealdade à AD e a promessa de um CDS maior. Lei revista, governo propõe nova definição de jovem dos 14 aos 35 anos. Pobreza, apoio alimentar do Estado sem reforço, apesar da alta dos preços. No Correio da Manhã, acusação do Ministério Público, crianças agredidas à vassourada em creche. Na saúde, médicos da família contestam avaliação, assalto, dono do circo Cardinal e esfaqueado. Bancos, fraudes online penalizam clientes. No Jornal de Notícias, contrabando de tabaco causa prejuízo ao Estado de 120 mil euros por dia. Projetos científicos do II-3S perto da fase de tratamento. Homicídios, roubou arma de inspetor da PJ para matar sócio e filho. Restauração, ministro criticado por defender IVA mais alto. No Diário de Notícias, grandes fogos de 2017 custaram 1.000 milhões à economia. No CDS, Nuno Melo avisa PSD que o partido quer ser maior no futuro. No PSD, Montenegro avança hoje com terceira moção. Na habitação, 200 empresas recebem recebem benefício fiscal para alojar trabalhadores. Na imprensa económica especializada, na capa do Negócios, em conversa capital, Miguel Maia, acho muito bem diminuir a taxa de esforço no crédito à habitação, diz. Dívidas, se o fisco já dá por perdidas, sobem para 12 mil milhões de euros. Se o antivírus for nova Covid, crude pode ficar negativo. Incêndios de 2017 cortaram quase metade das receitas da hotelaria. No jornal económico licenciado, já são a maior fatia do mercado laboral. Nova SBE é a primeira no top 10 da formação à medida. Turismo mundial cresce acima da economia e vai ser 10% do PIB. Orçamento do Estado para 2026, ministro acredita que conseguirá evitar o déficit. E na imprensa desportiva, na capa do jogo, Futebol Clube do Porto, após a época de estreia de Dragão ao peito, Alberto Costa fala de Farioli e recorda a saída da Juventus e antevê 2026-27, diz: somos sempre o alvo a bater, vai ser igual. No Sporting, Atlético de Madrid volta à carga por Yulman, Leões a Itália para trazer Dumbiá. No Benfica, Rui Costa não abre o jogo sobre o futuro de Mourinho, é o nosso treinador até prova em contrária, diz o presidente. Otamendi deixa Águias após 281 partidas e 4 troféus. No futebol feminino, Benfica 2, Futebol Clube do Porto 0, Águias ganham o primeiro clássico na Taça de Portugal e há um recorde da prova, 22.258 adeptos na final do Jamor. Na capa da bola, Benfica, liderança em renovação, Otamendi anunciou a saída do Benfica, estas cores ficarão comigo para sempre, diz o central. Esta semana explicarei a época aos benfiquistas, palavras de Rui Costa. No futebol feminino, Benfica 2, Futebol Clube do Porto 0, Águias conquistam Taça de Portugal. No Sporting, nova bola de prata inspirou-se no antigo, Luís Suárez fez esquecer Guiocares e conquistou o troféu. Negociações por Palhinha aceleram. No Futebol Clube do Porto, Luke de Jong de saída, Mofi também não deve ficar. Boa Vista, faz 25 anos que o Boa Vistão foi campeão. Na Liga 2, Passos de Ferreira. Na Liga 3, play-off entre Farense e Belenenses. Em Inglaterra, mais um recorde para Bruno Fernandes. E no Record, Benfica chama António, convidado a renovar e a assumir braçadeira de capitão. Otamendi despede-se em lágrimas, vinha de um rival, mas não me arrependo. Rui Costa, Mourinho é o treinador, até prova em contrário, e esta semana falo aos benfiquistas. No futebol feminino, vitória por 2-0 do Benfica sobre o Futebol Clube do Porto. A Águia faz a dobradinha, junta a Taça de Portugal ao campeonato. No Sporting, Dumbiá é o próximo emissário em Itália, Zalazar e Pedro Lima apresentados no Jamor. Futebol Clube do Porto, Diogo Costa só sai para o topo, feliz na invicta. Em Inglaterra, Bruno iguala recorde de assistência, chega às 20 na Premier League. E na volta à Itália, Eulálio, outra vez em grande, foi quinto em etapa de alta montanha.
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0: Continuação de uma grande manhã com a sua rádio. Estamos agora a 25 minutos das 9 da manhã. A edição da manhã está no ar de segunda a sábado, entre as 8 e as 11. Eu sou o Paulo Delgado e é um prazer estar aqui consigo.
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5: Estamos a 18 minutos das 9 da manhã. Bom dia.
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6: Muito bom dia. Muitos não queriam, mas o que é certo é que Israel acabou mesmo por participar no Festival Eurovisão da Canção deste ano e levou para casa o segundo lugar. Políticas e guerras à parte, a canção de Israel era bonita, chama-se Michel e a voz é de Noam Betham e toca agora na Antena Livre.

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3: Muito bom dia. O cidadão canadiano confirmado com infecção pelo antivírus que viajou no cruzeiro Ondius foi repatriado numa aeronave com tripulantes portugueses, mas não há qualquer evidência de transmissão secundária associada a este voo, anunciou a Direção-Geral de Saúde. Até ao momento não existe qualquer evidência de transmissão secundária associada a este voo de repatriamento, nem indicação de risco acrescido para a população em Portugal, sublinhou a Direção-Geral de Saúde em comunicado. O Canadá confirmou este domingo a existência de um caso de infecção pelo antivírus de uma pessoa que viajou no navio de cruzeiro Ondius e que foi hospitalizada na quinta-feira na região da Colúmbia Britânica. Segundo a DGS, essa pessoa estava entre os cidadãos canadianos que foram repatriados de Tenerife, em Espanha, para o Canadá a 10 de maio, numa aeronave com 12 tripulantes portugueses. Durante a viagem, os passageiros usaram máscaras respiratórias e a tripulação usou máscaras cirúrgicas e luvas e, no final, o avião foi descontaminado, refere a DGS. Segundo a DGS, o cidadão canadiano infectado terá tido sintomas na quinta-feira, 4 dias depois do voo de repatriamento, pelo que não estava à data da viagem no período de transmissibilidade definido pelas orientações nacionais e pela evidência científica disponível. A Direção-Geral de Saúde descarta riscos acrescidos para a população portuguesa porque, diz, a transmissão pessoa a pessoa do antivírus antes é considerada rara e ocorre sobretudo em situações de contacto

0: próximo, prolongado e com exposição a secreções ou fluidos corporais. A semana arranca com novas alterações nos preços dos combustíveis, com as previsões do setor a apontarem para uma subida significativa da gasolina e uma ligeira descida do gasóleo. O preço do gasóleo simples deverá descer 1 cêntimo por litro, enquanto a gasolina simples 95 deverá aumentar 3 cêntimos por litro. Caso estas previsões confirmem, o preço médio do gasóleo simples passará para 1,93 € por litro, enquanto a gasolina simples 95 deverá atingir os 2 €. De acordo com os dados mais recentes da Direção-Geral de Energia e Geologia, na sexta-feira, dia 15 de maio, o preço médio do litro do gasóleo situava-se no 1,96 €, enquanto o da gasolina estava no 1,97 € por litro. Ainda assim, os automobilistas poderão encontrar diferenças nos preços praticados pelos postos de abastecimento, uma vez que o mercado dos combustíveis em Portugal é liberalizado e cada operador define a sua própria política comercial. Os preços dos combustíveis continuam a ser fortemente influenciados pela escalada do conflito no Médio Oriente envolvendo os Estados Unidos, Israel e o Irão. Na reunião de Câmara de Abrantes da passada quinta-feira, dia 14 de maio, o presidente Manuel Jorge Vala Matos deu conta de uma reunião que juntou as comunidades intermunicipais do Médio Tejo e da Lesíria, bem como os institutos politécnicos de Tomar e de Santarém. O ensino superior na região alargada do Médio Tejo, Lesíria e Oeste foi o tema em cima da mesa. À Antena Livre, Manuel Jorge Vala Matos explicou o que se pretende nesta área.
1: Iniciámos um percurso juntos, tendo em vista esta nova região que vai ter um quadro financeiro de 2028-2034 próprio, a OVT, a região do Oeste e Val do Tejo, e é importante neste momento as instituições do território, quer do Médio Tejo, da Lesíria e do Oeste, começarem a iniciar um trabalho de cooperação, de articulação, para que possamos impulsionar esta nova região de forma verdadeira e consistente. Como sabem, o ensino superior desempenha um papel muito relevante no desenvolvimento dos territórios e nós queremos ter essa competitividade, queremos ter o ensino superior presente de forma robusta, articulada, e estamos a iniciar um processo com a Lesíria, com a comunidade da Lesíria, com a comunidade do Oeste e com a comunidade do Médio Tejo, com os seus dois politécnicos. Curiosamente são estes dois politécnicos são eles os líderes de duas universidades europeias. O prestígio, quer do IPT de Santarém, quer do IPT de Tomar, é extremamente elevado e reconhecido em termos europeus, e nós queremos que haja articulação entre estas duas estruturas de ensino e os seus diferentes polos, as suas diferentes estruturas, e que possamos, obviamente, potenciar o ensino superior nesta nova região.
0: Ensino superior em reflexão na região, autarcas e presidentes dos politécnicos colocam ambição nos projetos de educação para o território. O governo português manifestou hoje grande preocupação com o ataque de drones reportado nas imediações da central nuclear de Barakar, nos Emirados Árabes Unidos. Numa publicação feita esta segunda-feira nas redes sociais, o Ministério dos Negócios Estrangeiros defendeu que a segurança nuclear não pode ser comprometida em nenhuma circunstância. Condenamos quaisquer ações que a ponham em risco e expressamos solidariedade com os Emirados Árabes Unidos, lê-se na página do Ministério, tutelado por Paulo Rangel. Os Emirados Árabes Unidos denunciaram no domingo o impacto de um aparelho não tripulado que provocou um incêndio num gerador que alimentava a central nuclear de Baraká, na região de Al-Dafra, que abrange grande parte do oeste do país. O centro de emergência de Abu Dhabi, na mensagem de alerta divulgada nas redes sociais, não identificou a origem do drone. O Irão, que desde 28 de fevereiro tem lançado ataques contra países da região com presença militar norte-americana, também não comentou o incidente. Em todo o caso, segundo os serviços de emergência dos Emirados, não houve feridos nem impacto nos níveis de segurança radiológica. A Autoridade Federal de Regulação Nuclear dos Emirados confirmou que o incêndio não afetou a segurança da central nem o funcionamento dos sistemas essenciais, acrescentando que todas as unidades operam normalmente. O Passos de Ferreira caiu na Liga 3 após 52 anos nos dois primeiros escalões de futebol, ao terminar a 2ª Liga no 17º e penúltimo lugar, enquanto o Portimonense manteve-se atirando o Farense para o play-off. O Portimonense venceu na recepção ao rival Farense por 1-0 e subiu ao 15º lugar, o primeiro a salvo da descida, relegando o emblema da capital algarvia com os mesmos 40 pontos para o 16º posto de play-off, frente ao histórico Belenenses, terceiro da Liga 3. Depois de ter assegurado a manutenção no play-off na época passada, também diante do emblema do Restelo, o Passos de Ferreira foi ontem relegado para o terceiro escalão pela primeira vez desde 1974-75, apesar de ter vencido por 2-1 na recepção ao Penafiel, com um golo nos descontos. Nestas 52 temporadas, incluindo 24 na Primeira Liga, o Passos de Ferreira chegou a disputar a Liga Europa em duas ocasiões, mas também as eliminatórias de acesso à Liga dos Campeões e da Liga Conferência. Com os 39 pontos conquistados, o Passos de Ferreira juntou-se na descida direta à Liga 3 ao Oliveirense, foi 18ª e última classificada com 34 pontos. Mais notícias daqui a uma hora, continue connosco, bom dia, boa segunda-feira.
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3: São 9 horas e 6 minutos, bom dia. Na cidade de Abrantes, de onde emite a Antena Livre, agora estão 16 graus, uma informação da Meteo Abrantes.
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3: Agora 8 minutos depois das 9, bom dia.
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1: Continuação de uma ótima manhã de segunda-feira. Queria agora falar-lhe das previsões do estado do tempo para hoje, que são de céu pouco nublado, tornando-se gradualmente muito nublado no litoral a norte do Cabo da Roca a partir do final da tarde e aumentando temporariamente de nebulosidade no interior da região centro e no Alto Alentejo também durante a tarde. Períodos de chuva fraca ou chuvisco no litoral a norte do Cabo Carvoeiro a partir do final da tarde. O vento vai ser fraco ou moderado até 30 km hora e as temperaturas máximas hoje vão rondar os 17 graus no Porto, 19 em Coimbra e Vila de Rei, 20 em Lisboa, Tomar, Torres Novas e Vila Nova da Barquinha, 21 em Abrantes, Constância, Entroncamento, Mação e Sardual, 22 em Santarém e 24 graus em Faro.
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5: Na cidade de Abrantes, de onde emite a Antena Livre, agora estão 16 graus. Uma informação da Meteo Abrantes.
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1: Continuação de uma ótima manhã com a sua rádio. Espero que esteja tudo bem consigo. Agora vamos aos dias da história nesta segunda-feira com o Daniel Vieira.
2: 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Uma compilação de Paulo Jorge de Sousa Pinto com edição de Daniel Vieira. 18 de maio de 1727. Entrada da Embaixada Portuguesa em Pequim. Alexandre Metelo de Sousa e Menezes, embaixador de Dom João V, entrou neste dia em Pequim, à frente da sua comitiva. A procissão decorreu com a maior pompa e circunstância. Desfilaram centenas de pessoas, entre criados de libré que transportavam as 30 arcas com os presentes do rei de Portugal, guardas reais, trompeteiros, missionários e delegados do Senado de Macau. O embaixador ordenou à sua comitiva que atirasse moedas de prata à multidão como forma de exibição de generosidade. A embaixada tinha partido de Portugal 2 anos antes e passado pelo Rio de Janeiro. Chegou a Macau a 10 de junho de 1726 e demorou, portanto, vários meses a cumprir os preparativos e as formalidades burocráticas. Oficialmente, a embaixada destinava-se a felicitar o novo imperador Yongzheng pela subida ao trono após a morte do seu pai, o imperador Kangxi, e a reforçar a amizade entre os dois reinos. Porém, a verdadeira missão do embaixador era convencê-lo a reabrir a China à missionação católica. A situação das missões na China era cada vez mais difícil, após uma série de eventos que levaram à expulsão da maior parte dos missionários. Havia receios de que a perseguição se estendesse a Macau. Dom João V aproveitou, assim, a subida ao trono do novo imperador para enviar uma embaixada a fim de salvaguardar os interesses de Macau e dos missionários que trabalhavam ao serviço do padroado português do Oriente. A missão de Alexandre Metelo de Sousa e Menezes não era fácil. Além das regras de etiqueta da corte de Pequim, que considerava impróprias da sua dignidade diplomática, estava consciente da delicadeza do assunto principal que o tinha levado à China. O embaixador encontrou-se com o imperador por 4 vezes, entre maio e julho de 1727, mas Yongzheng nunca permitiu que o assunto fosse sequer aflorado. A embaixada teve, portanto, um sucesso limitado, porque confirmou o prestígio de Dom João V e salvaguardou os interesses de Macau, mas fracassou no seu objetivo principal. 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
5: Mais uma vez, muito bom dia. Vamos aos títulos dos jornais nas bancas esta segunda-feira, dia 18 de maio. E na capa do Público, portugueses gastam 600 mil euros por dia nas novas injeções para emagrecer. Congresso, Nuno Melo entre a lealdade à AD e a promessa de um CDS maior. Lei revista, governo propõe nova definição de jovem dos 14 aos 35 anos. Pobreza, apoio alimentar do Estado sem reforço, apesar da alta dos preços. No Correio da Manhã, acusação do Ministério Público, crianças agredidas à vassourada em creche. Na saúde, médicos de família contestam avaliação, assalto, dono do circo Cardinal esfaqueado. Bancos, fraudes online penalizam clientes. No Jornal de Notícias, contrabando de tabaco causa prejuízo ao Estado de 120 mil euros por dia. Projetos científicos do II-3S perto da fase de tratamento. Homicídios, roubou arma de inspetor da PJ para matar sócio e filho. Restauração, ministro criticado por defender IVA mais alto. No Diário de

0: Se as grandes fogos de 2017 custaram 1.000 milhões à economia, no CDS, Nuno Melo avisa PSD que o partido quer ser maior no futuro. No PSD, Montenegro avança hoje com terceira moção. Na habitação, 200 empresas recebem benefício fiscal para alojar trabalhadores. Na imprensa económica especializada, na capa do Negócios, em conversa Capital, Miguel Maia, acho muito bem diminuir a taxa de esforço no crédito à habitação, diz. Dívidas, se o fisco já dá por perdidas, sobem para 12 mil milhões de euros. Se o antivírus for nova Covid, crude pode ficar negativo. Incêndios de 2017 cortaram quase metade das receitas da hotelaria. No jornal económico licenciado, já são maior fatia do mercado laboral. Nova SBE é a primeira no top 10 da formação à medida. Turismo mundial cresce acima da economia e vai ser 10% do PIB. Orçamento do Estado para 2026, ministro acredita que conseguirá evitar o déficit. E na imprensa desportiva, na capa do jogo, Futebol Clube do Porto, após época de estreia de Dragão ao peito, Alberto Costa fala de Farioli, recorda a saída da Juventus e antevê 2026-27, diz: somos sempre o alvo a bater, vai ser igual. No Sporting, Atlético de Madrid volta à carga por Yulman, Leões a Itália para trazer Dumbiá. No Benfica, Rui Costa não abre o jogo sobre o futuro de Mourinho, é o nosso treinador até prova em contrária, diz o presidente. Otamendi deixa Águias após 281 partidas e 4 troféus. No futebol feminino, Benfica 2, Futebol Clube do Porto 0, Águias ganham o primeiro clássico na Taça de Portugal e há um recorde da prova, 22.258 adeptos na final do Jamor. Na capa da bola, Benfica, liderança em renovação, Otamendi anunciou a saída do Benfica, estas cores ficarão comigo para sempre, diz o central. Esta semana explicarei a época aos benfiquistas, palavras de Rui Costa. No futebol feminino, Benfica 2, Futebol Clube do Porto 0, Águias conquistam Taça de Portugal. No Sporting, nova bola de prata inspirou-se no antigo, Luís Suárez fez esquecer Guiocares e conquistou o troféu. Negociações por Palhinha aceleram. No Futebol Clube do Porto, Luke de Jong de saída, Mofi também não deve ficar. Boa Vista, faz 25 anos que o Boa Vistão foi campeão. Na Liga 2, Passos de Ferreira. Na Liga 3, play-off entre Farense e Belenenses. Em Inglaterra, mais um recorde para Bruno Fernandes. E no recorde, Benfica chama António, convidado a renovar e a assumir braçadeira de capitão. Otamendi despede-se em lágrimas, vinha de um rival, mas não me arrependo. Rui Costa, Mourinho é o treinador, até prova em contrário, e esta semana falo aos benfiquistas. No futebol feminino, vitória por 2 a 0 do Benfica sobre o Futebol Clube do Porto. A Águia faz a dobradinha, junta a Taça de Portugal ao campeonato. No Sporting, Dumbiá é o próximo emissário em Itália, Zalazar e Pedro Lima apresentados no Jamor. Futebol Clube do Porto, Diogo Costa só sai para o topo, feliz na invicta. Em Inglaterra, Bruno iguala recorde de assistência, chega às 20 na Premier League. E na volta à Itália, Eulálio, outra vez em grande, foi quinto em etapa de alta montanha.
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2: Faltam 22 minutos para as 10 da manhã. Bom dia.
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2: E faltam 17 minutos para as 10 da manhã. Bom dia.
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0: Hoje temos em destaque na era do Iê-Iê, Vítor Gomes. Vítor Manuel dos Santos Gomes nasceu em Lisboa a 6 de fevereiro de 1940, no Alto do Pina. Aos 4 anos partiu com os pais para Lourenço Marques, atual Maputo, em Moçambique. A mãe, Maria Duarte Santos, foi em 1948 segunda classificada no concurso Rainha do Fado de Moçambique e uma tia, Cecília Santos, cancionista do Rádio Clube Local. Dos 7 aos 15 anos, Vítor Gomes frequentou um colégio de padres salesianos na Namacha. Depois, segundo a revista Flama, a sua vida tornou-se um contínuo desbobinar de emoções alternantes. Ator teatral, cancionista no Rádio Clube de Nampula, mecânico de automóveis em Lourenço Marques, pugilista profissional, hoquista em defesa das cores de Malhagalene, desportivo e sindicato, futebolista no Sporting Clube de Nampula, que foi companheiro de Eusébio na seleção de Moçambique, e durante 2 anos caçador profissional de caça grossa. Percorreu a Rodésia, Congo, ex-belga e África do Sul cantando e caçando. Atuou ao lado de Cliff Richard e Marty Wilde, venceu um concurso de caloiros do ritmo e traçou Angola de norte a sul, cantando para militares e civis. Em 1957 ganhou um concurso no Rádio Clube de Moçambique, A Hora do Caloiro, organizado por João Maria Tudela, e foi aclamado como o Supremo Roqueiro. 4 anos mais tarde foi para Luanda, onde atuou em várias casas de diversão noturna com os Dardos, até 1963, altura em que se mudou para Lisboa. Descoberto por Vasco Morgado na parada de artistas que desfilaram no Festival de Homenagem ao bailarino Freddy, teve a sua grande oportunidade no concurso do Rei do Twist, que venceu no dia 7 de setembro de 1963, acompanhado pelos Gatos Negros e sempre vestido de cabedal preto e dando saltos à Tarzan em palco. Em 1964, ele e os Gatos Negros deram um espetáculo ao ar livre na Praça Duque de Saldanha, em Lisboa, perante milhares de pessoas. Ainda em 64, os Gatos Negros, mas sem Vítor Gomes, acompanharam José Manuel Concha no seu primeiro disco, após a separação dos Conchas, Sebastião Come Tudo, Uma Guitarra e um Copo de Vinho, Susana e Novo Fado da Severa eram as canções presentes no disco. Na capa escreveu-se erradamente Conjunto Os Conchas. Em 1966, Vasco Morgado organizou no Teatro Monumental um festival de homenagem a Vítor Gomes, com a participação, entre outros, de Artur Garcia, Flor Bela, Queiroz, Tony de Matos, Tristão da Silva e dos notáveis conjuntos Bábulas, Claves, Dandis, Líderes, Falcões, Flechas, Seis Latinos, José Manuel e os Seus Rapazes. Em 1967, editou um EP com Juntos Outra Vez, da autoria de Vítor Gomes, My Prayer, Mama e Há de Voltar, de Vítor Gomes e Marcelino Castro André. Neste EP único, Vítor Gomes é acompanhado pelos Siderais, formados por Fernando Maurício no baixo, Tony Maurício na bateria, João Rebal na guitarra solo e Vítor Queiroz na guitarra ritmo. Depois da edição do disco, regressou a Angola e a Moçambique, a pedido da Cruz Vermelha Portuguesa e do Movimento Nacional Feminino, para cantar para as tropas portuguesas. Interrompeu a carreira musical no início da década de 70. Depois de África, esteve em Inglaterra, Países Baixos, Alemanha e fixou-se em França, regressando a Portugal em 1992. No ano seguinte foi publicado um CD, Vítor Gomes e o Regresso do Rei do Rock, com versões atualizadas de Juntos Outra Vez e Há de Voltar e outras 12 canções, entre as quais interpretações de Canimambo e My Way em português.
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0: Para escutar hoje o Vítor Gomes no seu EP gravado com os Siderais em 1967, o tema Juntos Outra Vez.
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3: Muito bom dia. As alegações finais do julgamento da morte de Odair Muniz por um agente da PSP estão marcadas para hoje no Tribunal de Sintra, depois de várias sessões marcadas por contradições sobre a alegada posse de uma faca pela vítima. Ao longo do julgamento houve testemunhos que asseguraram que Odair Muniz não tinha qualquer faca na mão quando foi atingido pelos disparos do agente Bruno Pinto, que por sua vez alegou em julgamento que acreditou que quando disparou contra Odair, este o estava a ameaçar com uma faca. Uma outra sessão ficou marcada por versões distintas de dois agentes da PSP sobre a existência ou não de uma faca no local do homicídio, no bairro da Cova da Moura, próximo do bairro do Zambujal, onde a vítima residia na Amadora. Ainda na

0: última sessão, o tema da faca voltou a estar em análise com o interrogatório do advogado do polícia acusado do homicídio de Odair Muniz, Ricardo Serrano Vieira, ao inspetor da Polícia Judiciária, André Mesquita, a contrapor as declarações do inspetor aquilo que consta no relatório pericial. O inspetor André Mesquita tinha afirmado em sessão anterior que não foram encontrados vestígios de ADN na faca com a qual alegadamente a vítima terá ameaçado os agentes da PSP, mas Ricardo Serrano Vieira apontou que o que é dito no relatório pericial não é que não existam vestígios, mas que não foram encontrados vestígios suficientes. Na sessão agendada para hoje está prevista ainda a audição de uma última testemunha, uma inspetora da Polícia Judiciária, prevendo-se que depois tenham início as alegações finais. As temperaturas máximas vão subir na quarta-feira até 9 graus Celsius, ultrapassando os 30 graus em algumas regiões do país, e estão também previstas poeiras do norte de África. Segundo a meteorologista do Instituto Português do Mar e da Atmosfera, para hoje e terça-feira ainda se prevê nebulosidade nas regiões do norte e centro e há a possibilidade de períodos de chuva fraca ou chuvisco, temporariamente moderado no Minho e mais prováveis no litoral. De acordo com a Maria João Frada, na terça-feira já se aguarda uma pequena subida da máxima nas regiões do norte e centro e na quarta-feira essa subida será acentuada. No dia 20, quarta-feira, começamos a ter a influência de um anticiclone que ficará localizado sobre a França e estende a sua influência em direção ao arquipélago da Madeira, juntamente com um vale invertido que se estende desde o norte de África à Península Ibérica, que começa a transportar massas de ar tropicais que nesta altura do ano fazem com que as temperaturas subam significativamente, explicou. Assim, segundo Maria João Frada, na quarta-feira as temperaturas vão registrar subida da ordem dos 6 a 8, 9 graus Celsius, com exceção de alguns locais da faixa costeira a norte do Cabo Raso, onde serão menos significativas. Vamos chegar a dia 20, 21, com temperaturas na generalidade do território a variar entre os 26 e os 30 graus, com valores mais elevados no Vale do Tejo e no interior do Alentejo, onde podem chegar aos 32 e 34, 35 graus. Na faixa costeira ocidental, principalmente a norte do Cabo Raso, vão variar entre os 20 e os 25 graus. Na quinta-feira, as temperaturas máximas voltam a subir 2 a 3 graus em alguns locais do continente. O município de Vila Nova da Barquinha tem a decorrer o prazo para a apresentação de propostas no âmbito de uma asta pública destinada à concessão, construção e concessão do direito de exploração de campos de pádel e edifício de apoio no Centro Municipal de Atividade Física Aquagym. Questionado sobre o facto de não ser a Câmara a avançar com a construção, o presidente Manuel Morato explicou que essa decisão iria implicar recursos humanos que a autarquia não possui.
1: Porque me parece que a situação de concessão era muito mais vantajosa para nós, até porque o pádel pressupõe sempre, naquelas infraestruturas que eu conheço, um bar de apoio, uma cafeteria, um bar de apoio, e nós não temos condições, até pelo número de funcionários, como estamos aqui a ver, estamos a abrir concursos para unidades onde temos apenas uma pessoa, teria que criar mais um posto de trabalho só para tomar conta do pádel, pelo menos um. Pelo menos nunca seria só um, mas já o estamos a pôr naquele local para que possa haver algum apoio do município, mas se for concessionado teremos vantagens de ambas as partes, para quem recebe a concessão e para nós próprios.
2: Avançar para a construção de campos de pádel, creio que é porque já houve procura nesse sentido.
1: Tivemos, efetivamente, ao longo dos últimos anos, ainda antes de eu tomar posse aqui como Presidente, uma forte procura de campos de pádel e de empresários interessados em fixar campos de pádel no nosso concelho, inclusivamente até em zonas onde tal não era possível, como a zona industrial. E daí a razão de nós avançarmos com esta proposta. Julgo, na minha modesta opinião, é que estamos a demorar demasiado tempo.
0: Os interessados podem apresentar propostas até às 16 horas do próximo dia 6 de junho. O projeto prevê a instalação de campos de pádel e respectivo edifício de apoio, potenciando assim a dinamização do Aquagym. Centenas de atividades, na maioria de acesso gratuito, assinalam hoje o Dia Internacional dos Museus, com concertos, recriações históricas, oficinas e visitas orientadas a exposições em dezenas de entidades públicas e privadas pelo país. Celebrado desde 1997 para reforçar os laços dos museus com a sociedade, o Dia Internacional tem este ano como lema Museus a Unir um Mundo Dividido, destacando o seu papel na promoção do diálogo, inclusão e paz entre comunidades, segundo o Conselho Internacional de Museus. A Museus e Monumentos de Portugal assinala o Dia Internacional dos Museus e a Noite Europeia dos Museus até ao próximo domingo, com uma programação que envolve dezenas de museus, monumentos e palácios de norte a sul, da Madeira aos Açores. A Programação Nacional de Museus e Monumentos de Portugal para o Dia Internacional dos Museus e a Noite Europeia dos Museus está reunida numa plataforma digital em dim.museusemonumentos.pt, onde é possível consultar por data, território, tipo de atividade e público-alvo as centenas de iniciativas no universo de Museus e Monumentos de Portugal e da Rede Portuguesa de Museus em todo o país. O Benfica conquistou ontem a Taça de Portugal pela terceira vez ao vencer o Futebol Clube do Porto por 2-0 na final disputada no Estádio Nacional em Oeiras, no primeiro clássico de sempre no futebol feminino. A dinamarquesa Caroline Moller, aos 4 e aos 40 minutos, marcou os golos das ESA campeãs nacionais frente às azuis e brancas, que vão disputar na próxima época o primeiro escalão depois de terem vencido o segundo. O Benfica conquistou a sua terceira taça feminina depois dos triunfos em 2018-19 e 2022-23, igualando o rival Sporting, ambos atrás do recordista de vitórias, o 1 de dezembro, que conta com 7 taças de Portugal. E para já é tudo quanto a notícias, fique desse lado, continue connosco, bom dia, boa semana.
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4: Agora passam 7 minutos das 10 da manhã. Temperatura lá fora agora 18 graus, uma informação da Meteo Abrantes.
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2: 10 horas, 8 minutos, bom dia.
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2: Lembro que hoje, porque é segunda-feira, daqui a pouco por volta das 10h45, vamos ter o Legalmente Falando. O Jerónimo Belo Jorge será a sua voz para colocar uma questão ao jurista Paulo Lourenço, que aqui lhe vai responder. Não esqueça, às 10h45, Legalmente Falando. O nosso e-mail, digo-lhe já, legalmentefalando@antenalivre.pt. Na Antena Livre conferimos as previsões do estado do tempo para hoje, já daqui a pouco. Às 10h30 temos opinião com Ana Clara e damos uma vista de olhos aos principais títulos dos jornais de hoje. Para já vamos à música com o Fernando Daniel. Bom dia.

0: continuação de uma ótima manhã de segunda-feira. Queria agora falar-lhe das previsões do estado do tempo para hoje, que são de céu pouco nublado, tornando-se gradualmente muito nublado no litoral a norte do Cabo da Roca a partir do final da tarde e aumentando temporariamente de nebulosidade no interior da região centro e no Alto Alentejo também durante a tarde. Períodos de chuva fraca ou chuvisco no litoral a norte do Cabo Carvoeiro a partir do final da tarde. O vento vai ser fraco a moderado até 30 km/h e as temperaturas máximas hoje vão rondar os 17 graus no Porto, 19 em Coimbra e Vila de Rei, 20 em Lisboa, Tomar, Torres Novas e Vila Nova da Barquinha, 21 em Abrantes, Constância, Entroncamento, Mação e Sardual, 22 em Santarém e 24 graus em Faro.
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4: Temperatura lá fora, agora 18 graus. Uma informação da Meteo Abrantes.
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0: 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Olá, bom dia. Esta é a edição da manhã. Eu sou o Paulo Delgado e estou por cá com o Jerónimo Belo Jorge, a Patrícia Seixas e o Carlos Aparício, todos os dias, de segunda à sexta-feira, entre as 8 da manhã e as 11. E agora, na sua rádio, é tempo de opinião com Ana Clara. E lembro que daqui a pouco, às 10h45, há para ouvir Legalmente Falando com o jurista Paulo Lourenço, que vai responder às questões colocadas por si.
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2: O Governo nomeou recentemente Macário Correia, ex-secretário de Estado do Ambiente, para liderar a empresa Aqua S.A., que vai gerir e executar os projetos da estratégia Água que Une, com mais de 1.500 milhões de euros a serem executados atualmente. Não está em causa a pessoa, o seu valor profissional e, muito menos, o que pode dar em termos técnicos ao projeto tido como estruturante. O que está à vista, mais uma vez, é a tendência do Centrão em nomear os amigos de sempre, numa espécie de renovação geracional que teima em não acontecer. Mais, o Primeiro-Ministro, quando anunciou o nome de Macário Correia, comparou a aposta da estratégia Água que Une com a visão do antigo Primeiro-Ministro, Aníbal Cavaco Silva, quando este avançou para a construção da barragem do Alqueva no Alentejo. O cavaquismo tem em Portugal muita má memória, por razões diversas. Além disso, a Água que Une, projeto hídrico estruturante anunciado por este governo, tem tudo menos boa impressão, já que pelo menos há um ano que não sai do papel. Uma coisa é certa, a ministra do Ambiente e Energia, Maria da Graça Carvalho, é das poucas que pode dar o empurrão que falta a esta reforma, que é essencial para a resiliência hídrica do país. Resta saber se conseguirá contornar as escolhas de Montenegro na estratégia político-partidária que caracteriza o Centrão há 50 anos. Irá desunir mais do que unir? O tempo o dirá.
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4: Mais uma vez, muito bom dia. Vamos aos títulos dos jornais nas bancas esta segunda-feira, dia 18 de maio. E na capa do Público, portugueses gastam 600 mil euros por dia nas novas injeções para emagrecer. Congresso, Nuno Melo entre a lealdade à AD e a promessa de um CDS maior. Lei revista, governo propõe nova definição de jovem dos 14 aos 35 anos. Pobreza, apoio alimentar do Estado sem reforço, apesar da alta dos preços. No Correio da Manhã, acusação do Ministério Público, crianças agredidas à vassourada em creche. Na saúde, médicos da família contestam avaliação, assalto, dono do circo Cardinal esfaqueado. Bancos, fraudes online penalizam clientes. No Jornal de Notícias, contrabando de tabaco causa prejuízo ao Estado de 120 mil euros por dia. Projetos científicos do I3S perto da fase de tratamento. Homicídios, roubou arma de inspetor da PJ para matar sócio e filho. Restauração, ministro criticado por defender IVA mais alto. No Diário de Notícias, grandes fogos de 2017 custaram 1 mil milhões à economia. No CDS, Nuno Melo avisa PSD que o partido quer ser maior no futuro. No PSD, Montenegro avança hoje com terceira moção. Na habitação, 200 empresas recebem benefício fiscal para alojar trabalhadores. Na imprensa económica especializada, na capa do Negócios, em conversa Capital, Miguel Maia, acho muito bem diminuir a taxa de esforço no crédito à habitação, diz. Dívidas, se o fisco já dá por perdidas, sobem para 12 mil milhões de euros. Se o antivírus for nova Covid, crude pode ficar negativo. Incêndios de 2017 cortaram quase metade das receitas da hotelaria. No Jornal Económico, licenciados já são maior fatia do mercado laboral. Nova SBE é primeira no top 10 da formação à medida. Turismo mundial cresce acima da economia e vai ser 10% do PIB. Orçamento do Estado para 2026, ministro acredita que conseguirá evitar o déficit. E na imprensa desportiva, na capa do jogo, Futebol Clube do Porto, após época de estreia de Dragão ao peito, Alberto Costa fala de Farioli, recorda a saída da Juventus e antevê 2026-27, diz: somos sempre o alvo a bater, vai ser igual. No Sporting, Atlético de Madrid volta à carga por Hulman, Leões a Itália para trazer Dumbiá. No Benfica, Rui Costa não abre o jogo sobre o futuro de Mourinho, é o nosso treinador até prova em contrária, diz o presidente. Otamendi deixa Águias após 281 partidas e 4 troféus. No futebol feminino, Benfica 2, Futebol Clube do Porto 0, Águias ganham o primeiro clássico na Taça de Portugal e há um recorde da prova, 22.258 adeptos na final do Jamor. Na capa da bola, Benfica, liderança em renovação, Otamendi anunciou a saída do Benfica, estas cores ficarão comigo para sempre, diz o central. Esta semana explicarei a época aos benfiquistas, palavras de Rui Costa. No futebol feminino, Benfica 2, Futebol Clube do Porto 0, Águias conquistam Taça de Portugal. No Sporting, nova bola de prata inspirou-se no antigo, Luís Suárez fez esquecer Guióqueres e conquistou troféu. Negociações por Palhinha aceleram. No Futebol Clube do Porto, Luke de Jong de saída, Mofi também não deve ficar. Boa Vista, faz 25 anos que o Boa Vistão foi campeão. Na Liga 2, Passos de Ferreira na Liga 3, play-off entre Farense e Belenenses em Inglaterra, mais um recorde para Bruno Fernandes. E no recorde, Benfica chama António, convidado a renovar e a assumir braçadeira de capitão. Otamendi despede-se em lágrimas, vinha de um rival, mas não me arrependo. Rui Costa, Mourinho é o treinador, até prova em contrário, e esta semana falo aos benfiquistas. No futebol feminino, vitória por 2-0 do Benfica sobre o Futebol Clube do Porto, a Águia faz a dobradinha, junta a Taça de Portugal ao campeonato. No Sporting, Dumbiá é o próximo emissário em Itália, Zalazar e Pedro Lima apresentados no Jamor. Futebol Clube do Porto, Diogo Costa só sai para o topo, feliz na invicta. Em Inglaterra, Bruno iguala recorde de assistência, chega às 20 na Premier League. E na volta à Itália, Eulálio, outra vez em grande, foi quinto em etapa de alta montanha.
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0: Só já faltam 24 minutos para as 11. Bom dia.
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3: Muito bom dia, só já faltam 17 minutos para as 11 da manhã.
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6: Viva, bom dia. Vamos a mais uma edição de Legalmente Falando, em antena a partir de agora, já com o jurista Paulo Lourenço em estúdio. Muito bom dia, Paulo.
7: Bom dia.
6: Pergunta desta semana de um ouvinte. Há dias, quando ia para trabalhar, de manhã tinha o vidro do carro partido. Ninguém dos vizinhos viu quem partiu o vidro. Posso apresentar uma queixa na polícia ou tenho de resignar-me a mudar o vidro ou acionar o respectivo seguro? Havendo uma câmara de videovigilância particular, posso tentar mostrar às autoridades esse vídeo ou não conta para nada, como já me disseram?
7: Bom dia, Jerónimo, mais uma vez. Bom dia também aos nossos ouvintes. Pode e deve apresentar a queixa, porque se na verdade quiser acionar o seguro, aquilo que vai efetivamente perguntar é se foi apresentada a queixa, porque não é o caso do nosso ouvinte, não será o caso da esmagadora maioria das pessoas, mas não é descabido pensar que alguém possa eventualmente querer substituir o vidro, parti-lo e depois apresentar à seguradora. Bom, e então existe pelo menos que haja sempre uma participação junto das autoridades, dando conta daquele facto em concreto.
6: Neste caso, uma participação contra terceiros, não é?
7: Exatamente,
6: assim que se diz,
7: exatamente.
6: Não é?
7: Dizendo, olha, eu tinha o veículo estacionado à porta da minha casa, no outro dia de manhã levantei-me para ir efetivamente para o trabalho ou fazer outra coisa qualquer e deparei-me com isto, já falei com os meus vizinhos, ninguém viu esta situação, ninguém deu por conta disso e, portanto, eu quero apresentar queixa, quanto mais não seja, fica aí para fins estatísticos ou pelo menos para justificar perante a seguradora que na verdade tive aqui um dano e que apresentei a respectiva queixa e, portanto, neste caso concreto deverá efetivamente fazê-lo. Quanto à utilização das câmaras, pois as câmaras com natureza privada, digamos assim, têm uma limitação, que é a violação exatamente da privacidade alheia. Portanto, se elas não violarem a privacidade alheia, se apanharem zonas públicas ou se apanharem, na verdade, o respectivo veículo, têm legitimidade, digamos assim, para serem utilizadas e os tribunais têm vindo a aceitá-las, não é? Portanto, a única limitação que existe em relação à utilização das câmaras é elas estarem ilegais, portanto, não terem sido comunicadas, porque se tiverem para apanhar uma zona que tenha acesso a terceiros, naturalmente têm que estar comunicadas junto da autoridade da Comissão Nacional de Proteção de Dados, não é? Agora, se estivermos a falar de uma câmara, que a única coisa que está é apontada ao meu próprio veículo e que se vê alguém a chegar junto do veículo, portanto não estou a violar a privacidade de ninguém e, portanto, nesse caso concreto poderá servir como meio de prova, digamos assim, para demandar alguém em tribunal. Portanto, a tendência atual é os tribunais, desde que seja respeitada a privacidade, conseguem aceitar que elas possam ser utilizadas como meio de prova.
6: Muito bem, fica a explicação. Paulo, muito obrigado, muito bom dia. Voltamos de hoje 8 dias com mais uma edição do Legalmente Falando.
7: Bom dia.
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9: 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A caminho das 11, vamos à música. Bom dia. Esta ganhou o Festival da Eurovisão no último sábado à noite.

Bulgária e levou o caneco para casa este ano com este bangaranga. Ela chama-se Dara e venceu a edição deste ano da Eurovisão 2026. Foi a preferida do júri e também do público, coisa que já não acontecia desde 2017, em que ganhou o nosso Salvador Sobral, que vamos ouvir agora para ficarmos calminhos nos últimos minutos desta edição da manhã de hoje. Sim.

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1: Muito bom dia. 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

0: Muito bom dia. O cidadão canadiano confirmado com infecção pelo antivírus que viajou no cruzeiro Ondius foi repatriado numa aeronave com tripulantes portugueses, mas não há qualquer evidência de transmissão secundária associada a este voo, anunciou a Direção-Geral de Saúde. Até ao momento não existe qualquer evidência de transmissão secundária associada a este voo de repatriamento, nem indicação de risco acrescido para a população em Portugal, sublinhou a Direção-Geral de Saúde em comunicado. O Canadá confirmou este domingo a existência de um caso de infecção pelo antivírus de uma pessoa que viajou no navio de cruzeiro Ondius e que foi hospitalizada na quinta-feira na região da Colúmbia Britânica. Segundo a DGS, essa pessoa estava entre os cidadãos canadianos que foram repatriados de Tenerife, em Espanha, para o Canadá a 10 de maio, numa aeronave com 12 tripulantes portugueses. Durante a viagem, os passageiros usaram máscaras respiratórias e a tripulação usou máscaras cirúrgicas e luvas e, no final, o avião foi descontaminado, refere a DGS. Segundo a DGS, o cidadão canadiano infectado terá tido sintomas na quinta-feira, 4 dias depois do voo de repatriamento, pelo que não estava à data da viagem no período de transmissibilidade definido pelas orientações nacionais e pela evidência científica disponível. A Direção-Geral de Saúde descarta riscos acrescidos para a população portuguesa porque, diz, a transmissão pessoa a pessoa do antivírus antes é considerada rara e ocorre sobretudo em situações de contacto próximo, prolongado e com exposição a secreções ou fluidos corporais. A semana arranca com novas alterações nos preços dos combustíveis, com as previsões do setor a apontarem para uma subida significativa da gasolina e uma ligeira descida do gasóleo. O preço do gasóleo simples deverá descer 1 cêntimo por litro, enquanto a gasolina simples 95 deverá aumentar 3 cêntimos por litro. Caso estas previsões confirmem, o preço médio do gasóleo simples passará para 1,93 € por litro, enquanto a gasolina simples 95 deverá atingir os 2 €. De acordo com os dados mais recentes da Direção-Geral de Energia e Geologia, na sexta-feira, dia 15 de maio, o preço médio do litro do gasóleo situava-se no 1,96 €, enquanto o da gasolina estava no 1,97 € por litro. Ainda assim, os automobilistas poderão encontrar diferenças nos preços praticados pelos postos de abastecimento, uma vez que o mercado dos combustíveis em Portugal é liberalizado e cada operador define a sua própria política comercial. Os preços dos combustíveis continuam a ser fortemente influenciados pelas escalada do conflito no Médio Oriente envolvendo os Estados Unidos, Israel e o Irão. Na reunião de Câmara de Abrantes da passada quinta-feira, dia 14 de maio, o presidente Manuel Jorge Vala Matos deu conta de uma reunião que juntou as comunidades intermunicipais do Médio Tejo e da Lesíria, bem como os institutos politécnicos de Tomar e de Santarém. O ensino superior na região alargada do Médio Tejo, Lesíria e Oeste foi o tema em cima da mesa. À Antena Livre, Manuel Jorge Vala Matos explicou o que se pretende nesta área.
1: Iniciámos um percurso juntos, tendo em vista esta nova região que vai ter um quadro financeiro de 2028-2034 próprio, a OVT, a região do Oeste e Val do Tejo, e é importante neste momento as instituições do território, quer do Médio Tejo, da Lesíria e do Oeste, começarem a iniciar um trabalho de cooperação, de articulação, para que possamos impulsionar esta nova região de forma verdadeira e consistente. Como sabem, o ensino superior desempenha um papel muito relevante no desenvolvimento dos territórios e nós queremos ter essa competitividade, queremos ter o ensino superior presente de forma robusta, articulada, e estamos a iniciar um processo com a Lesíria, com a comunidade da Lesíria, com a comunidade do Oeste e com a comunidade do Médio Tejo, com os seus dois politécnicos. Curiosamente são estes dois politécnicos são eles os líderes de duas universidades europeias. O prestígio, quer do IPT de Santarém, quer do IPT de Tomar, é extremamente elevado e reconhecido em termos europeus, e nós queremos que haja articulação entre estas duas estruturas de ensino e os seus diferentes polos, as suas diferentes estruturas, e que possamos, obviamente, potenciar o ensino superior nesta nova região.
0: Ensino superior em reflexão na região, autarcas e presidentes dos politécnicos colocam ambição nos projetos de educação para o território. O governo português

0: Com o ataque de drones reportado nas imediações da central nuclear de Baraká, nos Emirados Árabes Unidos, numa publicação feita esta segunda-feira nas redes sociais, o Ministério dos Negócios Estrangeiros defendeu que a segurança nuclear não pode ser comprometida em nenhuma circunstância. Condenamos quaisquer ações que a ponham em risco e expressamos solidariedade com os Emirados Árabes Unidos, lê-se na página do Ministério, tutelado por Paulo Rangel. Os Emirados Árabes Unidos denunciaram no domingo o impacto de um aparelho não tripulado que provocou um incêndio num gerador que alimentava a central nuclear de Baraká, na região de Al-Dafra, que abrange grande parte do oeste do país. O centro de emergência de Abu Dhabi, na mensagem de alerta divulgada nas redes sociais, não identificou a origem do drone. O Irão, que desde 28 de fevereiro tem lançado ataques contra países da região com presença militar norte-americana, também não comentou o incidente. Em todo o caso, segundo os serviços de emergência dos Emirados, não houve feridos nem impacto nos níveis de segurança radiológica. A Autoridade Federal de Regulação Nuclear dos Emirados confirmou que o incêndio não afetou a segurança da central nem o funcionamento dos sistemas essenciais, acrescentando que todas as unidades operam normalmente. O Passos de Ferreira caiu na Liga 3 após 52 anos nos dois primeiros escalões de futebol, ao terminar a segunda liga no 17º e penúltimo lugar, enquanto o Portimonense manteve-se atirando o Farense para o play-off. O Portimonense venceu na recepção ao rival Farense por 1-0 e subiu ao 15º lugar, o primeiro a salvo da descida, relegando o emblema da capital algarvia com os mesmos 40 pontos para o 16º posto de play-off, frente ao histórico Belenenses, terceiro da Liga 3. Depois de ter assegurado a manutenção no play-off na época passada, também diante do emblema do Restelo, o Passos de Ferreira foi ontem relegado para o terceiro escalão pela primeira vez desde 1974-75, apesar de ter vencido por 2-1 na recepção ao Penafiel, com um golo nos descontos. Nestas 52 temporadas, incluindo 24 na Primeira Liga, o Passos de Ferreira chegou a disputar a Liga Europa em duas ocasiões, mas também as eliminatórias de acesso à Liga dos Campeões e da Liga Conferência. Com os 39 pontos conquistados, o Passos de Ferreira juntou-se na descida direta à Liga 3 ao Oliveirense, foi 18ª e última classificada com 34 pontos. Mais notícias daqui a uma hora, continue connosco, bom dia, boa segunda-feira.
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2: São 11 horas e 9 minutos.
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6: A temperatura está amena, os termómetros marcam 19 graus.
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6: O tempo não para, já estamos com 14 minutos para além das 11.
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6: Muito bom dia, boa segunda-feira. Eu sou a Helena Gomes e a partir de agora faço consigo uma grande viagem até à Era do Vinil. Seja muito bem-vindo. Bom início de semana.

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2: Até ao meio-dia, viaje connosco. E por falar em viagem, obrigada pela boleia que dá à Antena Livre.
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0: Muito boa tarde. Comunidades intermunicipais do Médio Tejo e da Luzíria e institutos politécnicos de Tomar e de Santarém já debatem futuro do ensino superior na nova região. O município de Vila Nova da Barquinha abre concurso para a construção e exploração de campos de pádel. Em antena desportiva, olhamos para os resultados e reações à 29ª jornada do campeonato da 1ª Divisão Distrital. Na opinião, hoje ouvimos a crónica de Ana Clara. Estas são temas em destaque na edição que começa agora.
1: Informação com a jornalista Patrícia Seixas.
0: O cidadão canadiano confirmado com infecção pelo antivírus que viajou no cruzeiro Ondios foi repatriado numa aeronave com tripulantes portugueses, mas não há qualquer evidência de transmissão secundária, anunciou a Direção-Geral de Saúde. Até ao momento não existe qualquer evidência de transmissão secundária associada a este voo de repatriamento, nem indicação de risco acrescido para a população em Portugal, sublinhou a Direção-Geral de Saúde em comunicado. O Canadá confirmou este domingo a existência de um caso de infecção pelo antivírus de uma pessoa que viajou no navio de cruzeiro Ondios e que foi hospitalizado na quinta-feira na região da Colúmbia Britânica. Segundo a DGS, essa pessoa estava entre os cidadãos canadianos que foram repatriados de Tenerife, em Espanha, para o Canadá a 10 de maio, numa aeronave com 12 tripulantes portugueses. Durante a viagem, os passageiros usaram máscaras respiratórias e a tripulação usou máscaras cirúrgicas e luvas e, no final, o avião foi descontaminado, de refere a DGS. Segundo a DGS, o cidadão canadiano infectado terá tido sintomas na quinta-feira, 4 dias depois do voo de repatriamento, pelo que não estava, à data da viagem, no período de transmissibilidade definido pelas orientações nacionais e pela evidência científica disponível. A Direção-Geral da Saúde descarta riscos acrescidos para a população portuguesa, porque a transmissão pessoa a pessoa do antivírus antes é considerada rara e ocorre sobretudo em situações de contacto próximo, prolongado e com exposição a secreções ou fluidos corporais. E o navio de cruzeiro MV Ondios, atingido por um surto de antivírus, atracou esta manhã em Roterdão, nos Países Baixos, com 25 pessoas da tripulação e 2 elementos da equipa médica. O navio deverá ser desinfetado e as autoridades neerlandesas estão a preparar medidas de quarentena para os

0: últimos tripulantes, que incluem, recorde, um cidadão português, que é um dos membros da tripulação. Até o momento, nenhum deles apresentou sintomas, mas todos serão submetidos ao teste. Em algumas das imagens captadas esta manhã, da aproximação do navio ao porto, viam-se alguns dos tripulantes com máscara colocada. As autoridades locais informaram que foram preparadas instalações de quarentena para alguns dos tripulantes não neerlandeses, embora ainda não esteja claro se eles permanecerão nos Países Baixos durante todo o tempo de quarentena, cujo tempo recomendado é de 42 dias. A desinfecção do navio ficará a cargo de uma empresa especializada em controlo de pragas. O grupo foi contratado pela Oceanwide Expeditions, proprietário do Ondius, e está a trabalhar em colaboração com o Instituto Nacional de Saúde Pública e Meio Ambiente. O porto foi parcialmente isolado e preparado. Foram instaladas cabines portáteis para acomodar os estrangeiros em Roterdão até que possam ser repatriados. A tripulação inclui ainda cidadãos das Filipinas, da Ucrânia, da Rússia e da Polónia. O corpo de uma alemã de 65 anos que morreu após contrair o vírus no início de maio também permanece a bordo. A possibilidade de repatriá-lo para a Alemanha será agora avaliada. A semana arranca com novas alterações nos preços dos combustíveis, com as previsões do setor a apontarem para uma subida significativa da gasolina e uma ligeira descida do gasóleo. O preço do gasóleo simples deverá descer 1 cêntimo por litro, enquanto a gasolina simples 95 deverá aumentar 3 cêntimos por litro. Caso estas previsões se confirmem, o preço médio do gasóleo simples passará para 1,93 € por litro, enquanto a gasolina simples 95 deverá atingir os 2 euros. De acordo com os dados mais recentes da Direção-Geral de Energia e Geologia, o preço médio do litro do gasóleo situava-se na semana passada no 1,96 €, enquanto o da gasolina estava no 1,97 € por litro. Ainda assim, os automobilistas poderão encontrar diferenças nos preços praticados pelos postos de abastecimento, uma vez que o mercado dos combustíveis em Portugal é liberalizado e cada operador define a sua própria política comercial. Os preços dos combustíveis continuam a ser fortemente influenciados pela escalada do conflito no Médio Oriente, envolvendo os Estados Unidos, Israel e o Irão. Na reunião de Câmara de Abrantes da passada quinta-feira, dia 14 de maio, o presidente Manuel Jorge Valamatos deu conta de uma reunião que juntou as comunidades intermunicipais do Médio Tejo e da Lesíria do Tejo, bem como os institutos politécnicos de Tomar e de Santarém. O ensino superior na região alargada do Médio Tejo, Lesíria e Oeste foi o tema em cima da mesa. À Antena Livre, Manuel Jorge Valamatos explicou o que se pretende nesta área.
1: Iniciámos um percurso juntos, tendo em vista esta nova região que vai ter um quadro financeiro de 2028-2034 próprio, a OVT, a região do Oeste e Val do Tejo, e é importante neste momento as instituições do território, quer do Médio Tejo, da Lesíria e do Oeste, começarem a iniciar um trabalho de cooperação, de articulação, para que possamos impulsionar esta nova região de forma verdadeira e consistente. Como sabem, o ensino superior desempenha um papel muito relevante no desenvolvimento dos territórios e nós queremos ter essa competitividade, queremos ter o ensino superior presente de forma robusta, articulada, e estamos a iniciar um processo com a Lesíria, com a comunidade da Lesíria, com a comunidade do Oeste e com a comunidade do Médio Tejo, com os seus dois politécnicos. Curiosamente são estes dois politécnicos são eles os líderes de duas universidades europeias. O prestígio, quer do IPT de Santarém, quer do IPT de Tomar, é extremamente elevado e reconhecido em termos europeus, e nós queremos que haja articulação entre estas duas estruturas de ensino e os seus diferentes polos, as suas diferentes estruturas, e que possamos, obviamente, potenciar o ensino superior nesta nova região. Estamos a iniciar um caminho, e ontem tivemos uma reunião com o Presidente João Leite de Lesíria, onde era para estar também o Presidente de Tomar, mas à última hora não conseguiu estar, mas no fundo enterou-se daquilo que está a acontecer, e com os dois Presidentes dos Politécnicos. Queremos e vamos marcar em breve uma reunião onde o Oeste, a região do Oeste, estará também presente, e onde queremos trazer atores destes territórios, atores do ensino superior, para a conversa, para, e sobretudo para montarmos a estratégia que é importante para o ensino superior na nossa região.
0: No meio disto tudo, como é que ficou o anúncio da Universidade do Ribatejo?
1: Bom, não sei. O que eu sei é que temos como é evidente, o que eu sei é que temos que ser muito ambiciosos para esta nova região que estamos a construir nas diferentes dimensões e, obviamente, ao nível do ensino superior, temos uma grande ambição para o ensino superior na nossa região. É importante percebermos que são 34 municípios que estão envolvidos nesta construção desta OVT e são mais de 850 mil pessoas. Portanto, vamos estar muito atentos e temos que estar muito empenhados e muito focados naquilo que é o essencial para tornarmos a nossa futura região o mais competitiva possível.
0: Sim, mas isso significa duas universidades diferentes ou significa um reajustamento?
1: Não. Se a Patrícia me permitir, dizer-lhe que nós estamos a iniciar um processo de cooperação e esse sinal está garantido, de grande sentido de cooperação, de grande sentido de responsabilidade institucional, para termos uma região fortíssima também ao nível do ensino superior.
0: E a região Oeste, onde é que fica no meio disto tudo?
1: Ficará a região do Oeste, o Médio Tejo e a Lesíria. Todos fazem parte de um processo, todos os municípios são importantes, não há municípios mais importantes do que outros, todos fazem parte, e é assim que temos que olhar para a região, em que todos fazem parte dessa responsabilidade geográfica do novo território, e todos contam, todos fazem falta, todos são importantes e todos temos que colaborar nesse desígnio maior da valorização e do crescimento de uma região.
0: Ensino superior em reflexão na região, autarcas e presidentes dos politécnicos colocam ambição nos projetos de educação para o território. O município de Vila Nova da Barquinha tem a decorrer o prazo para a apresentação de propostas no âmbito de uma asta pública destinada à concessão, construção e concessão do direito de exploração de campos de pádel e de um edifício de apoio no Centro Municipal de Atividade Física Aquagym. Questionado sobre o facto de não ser a Câmara a avançar com a construção, o presidente Manuel Morato explicou que essa decisão iria implicar recursos humanos que a autarquia não possui.
2: Porque me parece que a situação de concessão era muito mais vantajosa para nós, até porque o pádel pressupõe sempre, naquelas infraestruturas que eu conheço, um bar de apoio, uma cafeteria, um bar de apoio, e nós não temos condições, até pelo número de funcionários, como estamos aqui a ver, estamos a abrir concursos para unidades onde temos apenas uma pessoa, teria que criar mais um posto de trabalho só para tomar conta do pádel, pelo menos um, nunca seria só um, mas já o estamos a pôr naquele local para que possa haver algum apoio do município, mas se for concessionado teremos vantagens de ambas as partes, para quem recebe a concessão e para nós próprios.
0: Avançar para a construção de campos de pádel, creio que é porque já houve procura nesse sentido.
2: Tivemos, efetivamente, ao longo dos últimos anos, ainda antes de eu tomar posse aqui como Presidente, uma forte procura de campos de pádel e de empresários interessados em fixar campos de pádel no nosso concelho, inclusivamente até em zonas onde tal não era possível, como a zona industrial. E daí a razão de nós avançarmos com esta proposta. Julgo, na minha modesta opinião, é que estamos a demorar demasiado tempo.
0: Os interessados podem apresentar propostas até às 16 horas do próximo dia 6 de junho. O projeto prevê a instalação de campos de pádel e respectivo edifício de apoio, potenciando assim a dinamização do Aquagym. Centenas de atividades, na maioria de acesso gratuito, assinalam hoje o Dia Internacional dos Museus, com concertos, recriações históricas, oficinas e visitas orientadas a exposições em dezenas de entidades públicas e privadas pelo país. Celebrado desde 1997 para reforçar os laços dos museus com a sociedade, o Dia Internacional tem este ano como lema Museus a Unir um Mundo Dividido, destacando o seu papel na promoção do diálogo, inclusão e paz entre comunidades, segundo o Conselho Internacional de Museus. A Museus e Monumentos de Portugal assinala o Dia Internacional dos Museus e a Noite Europeia dos Museus até ao próximo domingo, com uma programação que envolve dezenas de museus, monumentos e palácios de norte a sul do país, da Madeira aos Açores. A Programação Nacional de Museus e Monumentos de Portugal para o Dia Internacional dos Museus e a Noite Europeia dos Museus está reunida numa plataforma digital em dim.museusemonumentos.pt, onde onde é possível consultar, por data, território, tipo de atividade e público-alvo, as centenas de iniciativas no universo da Museus e Monumentos de Portugal e da Rede Portuguesa de Museus em todo o país. O Benfica conquistou ontem a Taça de Portugal pela terceira vez ao vencer o Futebol Clube do Porto por 2-0 na final disputada no Estádio Nacional em Oeiras, no primeiro clássico de sempre no futebol feminino. A dinamarquesa Caroline Moller, aos 4 e aos 40 minutos, marcou os golos das Hexa campeãs nacionais frente às azuis e brancas, que vão disputar na próxima época o primeiro escalão depois de terem vencido o segundo. O Benfica conquistou a sua terceira taça feminina depois dos triunfos em 2018-19 e 2022-23, igualando o rival Sporting, ambos atrás do recordista de vitórias, o 1 de dezembro, que conta com 7 taças de Portugal. O Passos de Ferreira caiu na Liga 3 após 52 anos nos dois primeiros escalões de futebol, ao terminar a segunda liga no 17º e penúltimo lugar, enquanto o Portimonense manteve-se atirando o Farense para o play-off. O Portimonense venceu na recepção ao rival Farense por 1-0 e subiu ao 15º lugar, o primeiro a salvo da descida, relegando o emblema da capital algarvia com os mesmos 40 pontos para o 16º posto de play-off frente ao histórico Belenenses, terceiro da Liga 3. Depois de ter assegurado a manutenção no play-off na época passada, também diante do emblema do Restelo, o Passos de Ferreira foi ontem relegado para o terceiro escalão pela primeira vez desde 1974-75, apesar de ter vencido por 2-1 na recepção ao Penafiel, com um golo nos descontos. Nestas 52 temporadas, incluindo 24 na Primeira Liga, o Passos de Ferreira chegou a disputar a Liga Europa em duas ocasiões, mas também as eliminatórias de acesso à Liga dos Campeões e da Liga Conferência. Com os 39 pontos conquistados, o Passos de Ferreira juntou-se na descida direta à Liga 3 à Oliveirense, 18ª e última classificada, com 34 pontos. A Antena Desportiva destaca hoje para os resultados da 29ª jornada do Campeonato da 1ª Divisão Distrital, a penúltima: Fazendense 1, Alcananense 1, Tramagal 2, União de Tomar 2, Entrocamento 2, Águias de Alpiarça 4, Sporabrantes e Benfica 1, Amiense 1, Riachense 0, Torres Novas 1, Cartaxo 1, Pontevel 1, Coroxense 1, Mação 2 e Oriense 0, Arepa 0. Fazendense continua na liderança com 71 pontos, na segunda posição o Mação agora com 70 pontos, terceiro Torres Novas com 60, quarto Arepa com 57, quinto Coroxense com 50, na sexta posição o Alcananense com 49 pontos, sétimo a equipa de Águias de Alpiarça com 44, na oitava posição o Amiense com 40, nono o Oriense com 36, na décima posição o União Tomar com 35, 11º classificado o Sporabrantes e Benfica com 34 pontos, 12º Pontevel com 29, 13º Entrocamento com 24, 14º classificado o Riachense com 20 pontos, os mesmos que o Cartaxo, 16º e último classificado a equipa de Tramagal com 9 pontos. No estádio municipal José Peseiro, em Coruche, esteve o repórter Jorge Duarte. No final, o treinador do Coruchense, Rui Carvalho, considerou que a sua equipa foi a melhor em campo, destacando a união dos seus jogadores.
3: O Carvalho, uma derrota ao cair do pano. A tua equipa trabalhou muito, mas depois não conseguiu segurar nenhum ponto.
4: Sim, vou começar por aí. Boa tarde, mais. A melhor equipa hoje não venceu. A melhor equipa chama-se Grupo Esportivo Coruchense e não venceu. Frente a uma super equipa, super treinador, super tudo, mas que hoje ficou demonstrado mais uma vez, segundo as palavras também do seu treinador, que foi a melhor equipa que ele defrontou. Lá perdemos 5-1 quando aos 20 minutos devia estar 3-0. Hoje, na primeira parte, podia estar 4-0. Essa é a realidade, mas o conto é o score. O Mação ganhou, funciona para o Mação. E enaltecer toda a união de grupo que este grupo de meninos revelou hoje. Não hoje só, mas hoje mais do que nunca, porque era um jogo que todos queríamos jogar em casa, ganhar. Mas muito orgulhoso do meu grupo de trabalho, muito orgulhoso mesmo.
3: Quando aqui chegaste ao Coruchense, mesmo ali no princípio houve aqui alguns jogos em que a equipa fazia boas exibições, ganhava bem e depois às vezes não aparecia o resultado nos jogos a seguir. Nesta segunda volta as coisas parece que correram melhor, os jogadores que já conseguiram interpretar melhor o trabalho e aquilo que tu querias em campo, e parece-me que a classificação depois também subiu também o score, obviamente, dos pontos. Isso foi um trabalho continuado num grupo que não era muito extenso e que está longe daquilo que o Corujense já teve noutras épocas, é verdade?
4: Sim, a realidade é diferente, a realidade é outra. Primeira volta, quem entra de novo quer sempre implementar as suas ideias. E aqui e acolá fomos percebendo que alguma coisa não os deixava confortáveis. E percebemos isso na segunda volta, com alguns ajustes, evidentemente. Na segunda volta, até a semana passada, nós tínhamos 27 pontos feitos na segunda volta. Por exemplo, o Mação tinha 31 pontos feitos na segunda volta. Nós seríamos o top 3 da segunda volta, o Amiens o top 4, o Arepa o top 5, o Torrejão o top 6. Pronto, esses pontos estão contabilizados, mas isso conta só para efeitos internos, porque o pessoal lá fora não sabe isso. Foi um consolidado tudo. Processos, comunicação, relações humanas, o acreditar, o marcar golos, que hoje fizeram-nos falta, mas é um continuado processo que foi muito significativo, que foi positivo, fruto do trabalho de todos nós, não só do treinador, evidentemente, porque o treinador precisa dos atletas, e se houver essa sintonia entre esses dois grupos, treinadores e atletas, depois o caminho é mais fácil.
3: Fizeste um bom trabalho, o Corujense não vive de vacas gordas, é para continuar?
4: Não sei ao certo, e houve aqui uma outra abordagem, claro que temos estado a falar diariamente sobre possíveis situações de futuro, mas está previsto falar apenas e só depois do Tomar. E depois com calma e com serenidade e com um projeto de futuro e com diálogo chegarmos a um entendimento ou não, e agora há que acabar a época da melhor maneira possível, tentar ir a Tomar para ganhar, tentar ainda ir ao encontro de um possível quinto lugar, porque penso que ainda há essa possibilidade, e mais do que isso, depois somente depois do jogo do Tomar é que vamos então falar e chegar a um acordo.
0: Barreira, jogador do Corujense, também gostou da atitude da sua equipa, mas falhou a concretização na primeira parte.
5: Eu penso que nós na primeira parte entrámos muito bem com a nossa tática, toda a gente a cumprir muito bem com a atitude. Tivemos muitas oportunidades, inclusivamente eu logo no primeiro lance, o meu colega Ogui, até mesmo o Roma, tivemos muitos ataques. Estávamos a favor do vento e tínhamos espaço, portanto, bolas longas. Era o que nos poderia dar a vantagem na primeira parte. Penso que muitos amarelos dados à nossa equipa, penso que um pouco forçados, quando houve situações semelhantes de uma ação, mas não vou pegar nisso. E pronto, na segunda parte, sem dúvida, que assumimos um pouco uma linha mais baixa, e uma ação, claro, para uma equipa que é, dou os parabéns, porque muito, muito, muito bons com bola, mas nós sempre muito coesos a defender, tudo o que era cruzamentos, muito calmos a defender, tranquilos, a jogar mais no contra-ataque. E depois pronto, num azar que...
3: O primeiro golo, o golo do empate do Mação, se calhar deixa-vos mais intranquilos para o resto.
5: Sim, claro, eu próprio caí, já não andava mais com câimbras, e penso que outro colega meu também, ou seja, estávamos a defender com dois a menos, já era o cansaço, e eles têm a felicidade, pronto, de fazer o golo, e depois penso que quebramos um pouco, e também a expulsão do Gaião é muito forçada, quando houve situações semelhantes, mas pronto, tirando a... Essa parte, penso que a gente fez um bom jogo. Os parabéns ao Mação, porque também fizeram uma boa segunda parte. E penso que o jogo, a gente, se tivesse matado na primeira parte, seria justo. Não matámos. O Mação, na segunda parte, de facto, teve por cima. Conseguiu ganhar o jogo no final. É dar os parabéns e pronto.
3: Esta equipa também é muito jovem. Como é que viste a tua prestação este ano?
5: Foi um ano que... Não tive tantos minutos, mas estou contente. Penso que somos uma equipa jovem e somos uma equipa que, pela segunda volta que estamos a fazer, dá claramente para ver o valor da nossa equipa. Se calhar com um início de campeonato melhor e mesmo com uma primeira volta melhor, poderíamos estar nos lugares de cima. Não digo a trabalhar para ser campeões, porque isso trabalhamos, mas não é esse o objetivo do clube. Mas tentamos sempre dar tudo, todos os jogos para ganhar. E estamos parabéns. Para a semana ainda temos um último jogo em Tomar e estamos prontos para o jogo e vamos à procura da vitória, que é o que nos interessa.
0: Mário Nelson, treinador da Associação Desportiva de Mação, também confessou que na primeira parte a sua equipa não foi competitiva. A segunda metade já foi controlada pelos seus jogadores.
6: Final da partida em Coruj, um jogo impróprio para quase para cardíacos. Mário Nelson, boa tarde. Foi mesmo até o último minuto, último segundo, e o Moção mantém-se na luta.
7: Pois, acho que foi isso. É um jogo impróprio, mas é normal, de final de época, é o que é. Acho que nós na primeira parte não fomos aquilo que tínhamos que ser num jogo destes. A equipa do Crescense, com as linhas baixas, nós sabíamos, ia explorar a nossa transição.
6: Ia jogar a favor do vento.
7: A favor do vento, e depois nós também não estávamos com a atitude que tínhamos de ter. Não gostei realmente da primeira parte. Acho que tínhamos de ser melhores, mais competitivos.
6: E termina da pior maneira, não é? Que é aquele golo.
7: Vamos um golo, uma segunda bola, nós não temos segunda bola, o Catatão diz que é empurrado, mas é preferível agarrar-nos àquilo que podemos controlar, e aquilo que podemos controlar é que não fomos competitivos, não fomos concentrados, e levámos esse golo. E ao intervalo, eu disse aos jogadores aquilo que pensava, disse-lhes realmente aquilo que pensava, disse-lhes agora no fim que não tirava uma vírgula, porque aquela não era a nossa imagem, e quem quer ganhar, quem quer competir, não pode ter aquela atitude. E nós, na segunda parte, acho que controlámos o jogo. Obviamente, depois eu penso que as alterações também funcionaram, porque nós estávamos ali com alguma dificuldade na construção, com o Joaquim a perder ali alguns passos aí em ataque continuado. O Zé também estava a perder algum rendimento porque estava a jogar muito costas para o jogo. O próprio Senti, já com o amarelo, com algum receio de reagir, algum receio de ser mais competitivo. E acabámos ali por fazer algumas alterações. O Isaac também não teve nos melhores dias, e acabámos por ganhar na construção com o Zé, passando o Tiago para a esquerda, e acabámos por o Riscas aparecer mais no jogo, crescer mais no jogo. Acabámos por ser uma equipa diferente com estes jogadores.
6: E o Martim, no ataque, teve duas oportunidades antes de uma ação chegar ao empate.
7: Exatamente, e o guarda-redes defende uma quase por instinto. Mas penso que é uma vitória justa. Penso, acho que a equipa, para mim, a equipa do Coxa é das boas equipas deste campeonato. Eu já o disse, acho que é uma excelente equipa. Mas acho que na segunda parte nós fomos claramente superiores. O Coxense saiu ali uma outra vez em transição, que é normal, mas nós acabámos a jogar na área do Coxense e acabámos por ganhar. Eu acho que de forma justa, sinceramente, acho que foi de forma justa.
6: Último jogo, tudo pode acontecer.
7: Não, vou continuar a dizer o mesmo que disse. Acho que eu disse que nós íamos até o último jogo na luta. Era o que nós queríamos, era lutar, e queremos e continuamos a querer ficar em primeiro lugar. Obviamente, vamos tentar, como é lógico, não dependemos de nós, nós sabemos, mas continuo com o mesmo. Ao dia de hoje nós dependíamos de nós pelos mais diversos fatores, e acho que não nos pesa a consciência, garantidamente. E acho que se pesa a consciência de alguém, não é aos treinadores, não é aos jogadores do Mação, não é à estrutura do Mação. Faltou realmente ao Mação, a dada altura e quase no campeonato inteiro, um treinador competente e que conseguisse acompanhar a grandeza dos seus jogadores, mas não faltou só isso. E eu não me vou calar, eu não me vou calar. As pessoas podem tentar, podem querer, eu já disse, podem me castigar, não há problema nenhum. A celeridade com que me castigam tem que ser a mesma como me desmentem, e não conseguem, nem vão conseguir desmentir-me, porque eles sabem que é verdade, sabem que aquilo que eu digo é verdade. Eu não quero aqui lançar suspeição em nada, não quero aqui criticar ninguém, eu mostro factos, e é inadmissível aquilo que nos tem acontecido. E as pessoas sabem o que aconteceu em Arém, as pessoas sabem o que aconteceu em Torres Novas, e as pessoas sabem o que aconteceu em Alcanena. E hoje tínhamos uma ação campeão, e eu não ouço ninguém a queixar-se contra uma ação, e isso diz tudo daquilo que foi o campeonato, e eu não posso dizer o contrário. Independentemente da incompetência que eu tenho tido ao longo da época, que quando não conquistámos pontos, a responsabilidade foi totalmente minha, porém acho que as pessoas têm que assumir também a deles, e ainda não conseguiram assumir, é castigando. Mas isso é a mesma coisa que eu dizer aos meus filhos que eles têm que fazer para a direita ou para a esquerda. Eu não tenho problemas de falar sobre isto, sobre a minha vida pessoal. Eu separei-me por culpa própria, porque cometi erros e tive que pagar as consequências. Os meus filhos é igual, eles têm na vida que pagar pelas consequências dos erros que cometem. E no futebol é igual, e a verdade é que as consequências são sempre para os mesmos, e as pessoas que erram continuam a andar por aqui. Por isso, eu não me vou calar, eu sei quem mandou a associação, eu sei o porquê do castigo, mas é inadmissível que me castiguem por 2 meses por uma situação de umas declarações de verdade, que eu disse de verdade, que nós fomos prejudicados, mostrei imagens, eu não critiquei ninguém, eu disse a verdade. Se dizer a verdade dá castigo, estamos muito mal, mas este é o reflexo do futebol distrital e vai continuar assim, e eu acho que vai piorar, mas pronto, as pessoas é que sabem, estamos na luta até ao fim, e acho que os jogadores merecem que eu diga que é a vitória da personalidade e do caráter.
0: E Caio Pinho, jogador do Mação, corroborou as palavras do seu treinador ao falar de duas partes distintas na prestação da equipa.
8: Sabíamos que ia ser um jogo difícil, jogar aqui é sempre complicado, eles têm uma equipe muito competente. Na primeira parte fomos bem abaixo do que podíamos fazer, na segunda parte nós trabalhamos melhor, fizemos o que durante a semana é proposto a fazer, e sabíamos que, se acreditarmos, conseguimos sair daqui com vitória.
6: Na segunda parte a equipa foi carregando, mas o gol tardava em acontecer. Tu conseguiste ali um empate, foi num momento crucial.
8: Sim, é. Mudei, o Mister mudou um bocado a formação, eu passei um pouco para frente e acreditei até o final, acreditamos até o final, e é isso, saímos vitoriosos e vamos levar o campeonato até o fim.
9: Por falar em campeonato até ao fim, para a semana não podes jogar, foste expulso, mas vai ser o último jogo e vai ser mesmo até ao último minuto, pelos vistos, porque para a semana qualquer quem ganhar, obviamente, não dependendo, obviamente, cada, o fazer desse depende de si, mas uma ação, claro, não atirou a toalha ao chão.
8: Não, pois é. Já sabíamos que ia ser assim. O campeonato ia até o fim e temos é que acreditar e fazer o nosso trabalho e no final fazemos contas.
0: E já no estádio municipal de Abrantes esteve o repórter Carlos Serrano. Após o empate a uma bola, Paulo Senin, treinador do Sport Abrantes e Benfica, analisou a partida que também teve duas partes distintas.
10: Paulo Senin, uma primeira parte domínio completo, uma segunda parte mais equilibrada e depois e desperdício.
11: Sim, uma primeira parte claramente nossa, desperdiçámos várias oportunidades de gol. A segunda parte, pronto, era normal, com a capacidade física não era a mesma da primeira parte, porque pressionámos muito alto, tentámos jogar contra o vento, muitas das vezes conseguimos com futebol apoiado chegar a juntar a baliza adversária. A segunda parte, pronto, um jogo mais repartido, mas tivemos inúmeras oportunidades, bolas a passar ali, cruzamentos mal medidos, muitas oportunidades, podíamos ter tido outro resultado, não tivemos, pronto, que é um jogo de final da época, é um jogo que o cansaço físico já é muito também e psicológico, mas eu acho que merecemos os 3 pontos.
10: Sim, as equipas também já na tabela classificativa sem coisa, mas de qualquer maneira os 3 pontos eram merecidos.
11: Sim, acho que eram merecidos porque lutámos para isso, acho que fomos esclarecedores dentro do campo, fomos até ao fim, lutámos para conquistar os 3 pontos, não foi possível, mas a equipa bateu-se bem.
0: João Reis, jogador da equipa do Abrantes e Benfica, também destacou as oportunidades perdidas.
10: João, como é que tu viste esta partida hoje aqui com a Mies?
12: Boa tarde. Foi uma partida até equilibrada, mas na primeira parte, a meu ver, tivemos muitas oportunidades. Podíamos até ter morto o jogo na primeira parte, apesar do Amiens também ter tido ali uma ou duas ocasiões. E depois, na segunda parte, já foi um jogo mais atabalhoado. Também tivemos duas ou três oportunidades a acabar o jogo, mas acho que o resultado é justo.
10: Mas, se calhar, o Benfica de Abrantes teve mais oportunidades na segunda parte, embora tenha jogado melhor na primeira.
12: Sim, sim, sim. Tivemos ali muito por cima do Amiens, maior parte da metade da segunda parte toda. O Amiens foi ali à nossa baliza uma vez, marcou o golo. E é isso.
10: É um jogo de fim de época.
12: Um jogo de fim de época, sim. Nós continuamos com algumas ausências. Mesmo hoje o nosso banco era só júniores, praticamente. E tem sido um ano difícil para nós. Mas pronto, temos que ir à luta com os que temos.
10: João, o próximo jogo em Mação, um jogo onde se pode decidir tudo. O Fazendense hoje empatou. O Mação a um ponto do Fazendense. O Fazendense a jogar com o Amiens. Vocês hoje encontraram-se aqui. O Amiens e o Benfica de Abrantes são duas equipas que podem decidir o campeão deste campeonato 25-26.
12: Sim, é verdade. Vamos a Mação num jogo de título, mas vamos para ganhar.
0: Mário Ruas, treinador do Amiens, destacou as oportunidades não concretizadas, os erros cometidos e praticamente assegurou a continuidade à frente da equipa de Amiens na próxima época.
10: Mário, uma equipa do Amiens que na primeira parte não esteve tão bem como na segunda.
13: Sim, a primeira parte não... Apesar de termos tido mais oportunidades do que na segunda, nossas, não é? Não tivemos tão bem defensivamente, cometemos muitos erros, demos muito espaço ao adversário, as marcações não estavam a correr, entramos muito apáticos também, o campo ser grande não é desculpa, o piso, mas isso não é desculpa. Sabíamos que íamos encontrar aqui um Abrantes que já não ganhava 5 jogos, sabíamos que perante o seu público, que infelizmente era pouco, mas com certeza os que apoiam estão sempre presentes e devem ser sempre, queriam brindar os seus adeptos com uma vitória no último jogo do campeonato na sua casa. Logo aí sabíamos que os índices motivacionais iam estar elevados, embora uma época um bocado atípica, porque habituámos sempre a ver o Abrantes a lutar pelos primeiros 6 lugares. Acho que entrámos bem no jogo, e quando eu digo entrámos bem no jogo, refiro-me aos primeiros 5 minutos, em que temos logo uma oportunidade na cara do golo flagrante, em que não decidimos mal, em vez de encostarmos quisemos quase partir a baliza. Depois o Abrantes e Benfica e bem reagiu, ajustou e criou-nos ali muitas situações de perigo. Chegou ao golo, fez um, nós reagimos, também podíamos ter empatado mais cedo. Eles também tiveram mais uma ou duas oportunidades. Foi um jogo com muitas oportunidades de ambas as partes, mas julgo que eles tiveram melhor que nós na primeira parte. Na segunda parte, a perder 1-0, aquilo que eu lhes disse foi: se não mudarmos um bocadinho a atitude competitiva, porque isto foi um típico jogo de fim de época.
14: Sim, as duas já garantiram a manutenção.
13: As duas equipas. Se não mudássemos o chip, íamos perder o jogo. Ajustámos, entrámos bem, entrámos melhor, com uma melhor consistência, a jogar melhor futebol, mas com menos, curiosamente, com menos oportunidades. O jogo foi repartido.
14: Mas se calhar na segunda parte também deram mais facilidades ao ataque do Abrantes.
13: Sim, houve mais espaço para o Abrantes ser melhor naquilo que é mais, que está mais confortável, sair forte na transição. Mas eu acho que o jogo, olha, muito honestamente, o Abrantes podia ter ganho, nós podíamos ter ganho, e o resultado até acaba-se por aceitar. Ninguém, eu acho que em termos de jogo foi tão, não foi um jogo bonito, não foi um jogo assim. Houve algumas jogadas de bom envolvimento de ambas as partes, tanto o Abrantes como o Clube Desportivo Amiense, mas não foi um jogo bonito de se ver, muitas quesílias também. Epá, honestamente, típico jogo de fim de época, em que, pronto, o Abrantes esteve melhor do que o Amiense na primeira parte, o Amiense julgo que teve melhor na segunda, embora no final do jogo há ali duas situações também que o Abrantes podia ter marcado. Nós a mandámos uma aposta e a bola vem ter com o guarda-redes. Aceita-se o resultado.
14: Mário, estamos, como há pouco dizias, no final da época, a última jornada, as decisões todas na última jornada, uma delas é no vosso campo, em que vocês vão receber o Fazendense. O Benfica de Abrantes vai a Mação, portanto Mação e Fazendense separados por um ponto, portanto as duas equipas que se encontraram hoje aqui, no próximo fim de semana, vão ser elas que vão decidir quem vai ser o campeão desta época 25-26.
13: É assim, vamos estar nas decisões. Mas nós não vamos decidir nada.
14: Não, eu quero dizer.
13: Eu estou a perceber. Agora fui um bocadinho irónico. Eu estou a perceber. Tenho a certeza que tanto nós como o Abrantes vamos dar o nosso melhor. Isso é o que eu tenho a certeza. Logicamente queremos ganhar o jogo, como queríamos ganhar hoje aqui em Abrantes. Vamos respeitar ao máximo aquilo que é a festa do futebol. Estamos no nosso estádio, na nossa casa. Durante este tempo que esta equipa técnica lá está, temos uma derrota e não queremos ter mais nenhuma. Portanto, vamos dar o nosso máximo para terminarmos com uma época sofrida com chave de ouro.
14: Mário, projeto, próxima época.
13: O projeto, eu sou feliz aqui no Amiense, as pessoas tratam-me bem.
14: Pode ser não, a continuação?
13: Pode ser a continuação, como é lógico. Não, ambas as partes têm. Como é que eu ia dizer? Estamos todos em sintonia, estamos todos dentro do projeto. O mais certo é verem o Mário Ruas no Amiense, como é lógico.
0: Falta ouvir Ricardo Rafael, jogador do Amiense, que viu um jogo onde houve equilíbrio e oportunidades desperdiçadas por parte das duas equipas.
14: Ricardo, como é que tu viste esta partida hoje aqui em Abrantes?
15: Penso que foi um jogo equilibrado. A primeira parte teve muita oportunidade para os dois lados, muitas vezes em transição, ambas as equipas. A segunda parte já foi mais repartida no meio campo, não teve tantas oportunidades. E conseguimos, se calhar, equilibrar mais defensivamente.
14: Mas, se calhar, duas equipas já na tabela classificativa sem problemas, já a garantia, portanto, neste caso, a manutenção, se calhar, jogaram mais descontraídas as duas equipas?
15: Não, nós procuramos sempre a vitória até ao fim. Não conseguimos, mas não conseguindo ganhar, também não queremos sair daqui sem pontos.
14: O próximo jogo com o Fazendense, o Mação hoje ganhou a final do campeonato, última jornada ao rubro, vocês vão receber o Fazendense, vai ser um jogo emotivo.
15: Sim, para nós é como todos os jogos, queremos ganhar como queríamos hoje e queremos manter sem perder pontos, sem perder o jogo como tem acontecido.
0: A próxima jornada, a 31ª, joga-se sábado, dia 23 de maio, e vai contar com os jogos Oriense, Águias de Alpiarça, Cartacho, Alcaranense, Pontevel, Riachense, União de Tomar, Coroxense, Amiense, Fazendense, Arepa, Tramagal, Torres Novas, Entroncamento e o derby interconselhio entre Mação e Sport Abrantes e Benfica. A jornada disputa-se no sábado, pois no domingo, dia 24, vai jogar-se a final da Taça de Portugal entre Sporting e Torriense, com início marcado para as 17h15 no Estádio Nacional, no Jamor, em Oeiras. Hoje, na Opinião Antena Livre, ouvimos a crónica de Ana Clara.
16: O Governo nomeou recentemente Macário Correia, ex-secretário de Estado do Ambiente, para liderar a empresa Aqua S.A., que vai gerir e executar os projetos da Estratégia Água que Une, com mais de 1.500 milhões de euros a serem executados atualmente. Não está em causa a pessoa, o seu valor profissional e, muito menos, o que pode dar em termos técnicos ao projeto tido como estruturante. O que está à vista, mais uma vez, é a tendência do Centrão em nomear os amigos de sempre, numa espécie de renovação geracional que teima em não acontecer. Mais, o Primeiro-Ministro, quando anunciou o nome de Macário Correia, comparou a aposta da Estratégia Água que Une com a visão do antigo Primeiro-Ministro, Aníbal Cavaco Silva, quando este avançou para a construção da barragem do Alqueva no Alentejo. O cavaquismo tem em Portugal muita má memória, por razões diversas. Além disso, a Água que Une, projeto hídrico estruturante anunciado por este governo, tem tudo menos boa impressão, já que pelo menos há um ano que não sai do papel. Uma coisa é certa, a Ministra do Ambiente e Energia, Maria da Graça Carvalho, é das poucas que pode dar o empurrão que falta a esta reforma, que é essencial para a resiliência hídrica do país. Resta saber se conseguirá contornar as escolhas de Montenegro na estratégia político-partidária que caracteriza o Centrão há 50 anos. Irá desunir mais do que unir? O tempo dirá.
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0: As temperaturas máximas vão subir na quarta-feira até 9 graus Celsius, ultrapassando os 30 graus em algumas regiões do país. Estão também previstas poeiras do norte de África. Segundo a meteorologista do Instituto Português do Mar e da Atmosfera, para hoje e amanhã ainda se prevê nebulosidade nas regiões do norte e centro e há a possibilidade de períodos de chuva fraca ou chuvisco, temporariamente moderado no Minho e mais prováveis no litoral. De acordo com a Maria João Frada, na terça-feira já se aguarda uma pequena subida da máxima nas regiões do norte e centro e na quarta-feira essa subida será acentuada. No dia 20, quarta-feira, começamos a ter a influência de um anticiclone que ficará localizado sobre a França e estende a sua influência em direção ao arquipélago da Madeira, juntamente com um vale invertido que se estende desde o norte da África à Península Ibérica, que começa a transportar massas de ar tropicais que nesta altura do ano fazem com que as temperaturas subam significativamente, explicou o meteorologista. Assim, segundo Maria João Frada, na quarta-feira as temperaturas vão registar subida da ordem dos 6 a 8, 9 graus Celsius, com exceção de alguns locais da faixa costeira a norte do Cabo Raso, onde serão menos significativas. Vamos chegar a dia 20 e 21 com temperaturas na generalidade do território a variar entre os 26 e os 30 graus, com valores mais elevados no Vale do Tejo e no interior do Alentejo, onde podem chegar aos 32 e 34, 35 graus. Na faixa costeira ocidental, principalmente a norte do Cabo Raso, vão variar entre os 20 e os 25 graus. Na quinta-feira, as temperaturas máximas voltam a subir 2 a 3 graus em alguns locais do continente. Quanto ao tempo que ainda vai fazer hoje, conto com períodos de muita nebulosidade, sendo por nuvens altas nas regiões do interior e tornando-se geralmente muito nublado no litoral a partir do final da tarde. Períodos de chuva fraca ou chuvisco no litoral a norte do Cabo Carvoeiro no final do dia, que se poderá estender a sul do referido cabo. Vento fraco a moderado, por vezes forte, nas terras altas da região centro até o início da manhã e para o final do dia, e há uma pequena descida da temperatura máxima. Máxima de 17 graus no Porto, 19 em Coimbra e Vila de Rei, 20 em Lisboa e Setúbal, 21 em Abrantes, Mação e Gavião, 22 graus em Santarém, em Trocamento, Barquinha, Constância e Ponte de Açor, 24 em Faro. Quanto à informação, é tudo. Continuo na companhia da Antena Livre. Tenha uma muito boa tarde.
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11: Continuação de muito boa tarde. E se só agora se ligou, seja muito bem-vindo à Antena Livre. O meu nome é Anabela Maia e estou aqui para lhe dar grandes canções.
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0: E assim vai acontecendo a sua hora de almoço ao som de todas as músicas como você gosta. Tenha uma ótima tarde, seja muito bem-vindo.

0: Muito boa tarde. 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
0: 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Muito boa tarde.
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0: E assim vai acontecendo na sua hora de almoço, ao som de grandes canções na rádio como você gosta.
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0: 22 graus é a temperatura atual.
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0: 14 horas mais um minuto. Boa tarde. Está com a Antena Livre.
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0: E já só faltam 10 minutos para as 2:30 da tarde. Seja bem-vindo. 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
0: E é assim que vai acontecendo esta tarde, sempre ao som de músicas imperdíveis. Espero sinceramente estar a contribuir para que a sua tarde seja ainda mais agradável.

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0: Espero que esta sua tarde esteja a ser bem tranquila ao som das músicas da rádio como você gosta.
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0: Estamos a chegar às 3 da tarde, só faltam 3 minutos. Eu sou o Carlos Aparício e desejo-lhe um ótimo dia. Volto depois das 3, até já.
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1: O governo nomeou recentemente Macário Correia, ex-secretário de Estado do Ambiente, para liderar a empresa Aqua S.A., que vai gerir e executar os projetos da Estratégia Água que Une, com mais de 1.500 milhões de euros a serem executados atualmente. Não está em causa a pessoa, o seu valor profissional e, muito menos, o que pode dar em termos técnicos ao projeto tido como estruturante. O que está à vista, mais uma vez, é a tendência do Centrão em nomear os amigos de sempre, numa espécie de renovação geracional que teima em não acontecer. Mais, o Primeiro-Ministro, quando anunciou o nome de Macário Correia, comparou a aposta da Estratégia Água que Une com a visão do antigo Primeiro-Ministro, Aníbal Cavaco Silva, quando este avançou para a construção da barragem do Alqueva no Alentejo. O cavaquismo tem em Portugal muita má memória, por razões diversas. Além disso, a Água que Une, projeto hídrico estruturante anunciado por este governo, tem tudo menos boa impressão, já que pelo menos há um ano que não sai do papel. Uma coisa é certa, a Ministra do Ambiente e Energia, Maria da Graça Carvalho, é das poucas que pode dar o empurrão que falta a esta reforma, que é essencial para a resiliência hídrica do país. Resta saber se conseguirá contornar as escolhas de Montenegro na estratégia político-partidária que caracteriza o Centrão há 50 anos. Irá desunir mais do que unir? O tempo o dirá.
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7: 22 graus é a temperatura atual.
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7: 7 minutos depois das 3, e é assim que vai acontecendo esta tarde, sempre ao som de músicas imperdíveis. Obrigado por estar com a Antena Livre. Eu sou o Carlos Aparício e vou estar por aqui até às 17. Tenha uma excelente segunda-feira e uma ótima semana.
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0: 3:22. Olá, boa tarde de segunda-feira. 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
6: Estamos quase a chegar às 3:30 da tarde, já só faltam 4 minutos. Eu sou o Carlos Aparicio e desejo-lhe um ótimo dia.

0: E é realmente muito bom ouvir músicas como estas que tenho para partilhar consigo nesta tarde. Seja muito bem-vindo.
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0: Estamos apenas a 17 minutos da hora certa.
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0: Estamos a chegar já às 4 da tarde, já só faltam 4 minutos. Eu sou o Carlos Aparício e daqui a pouco, depois das 4, estou de volta para lhe dar muito mais música. Até já!
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1: Já a seguir, como sempre a esta hora, aqui na Antena Livre, vamos ter notícias com os jornalistas da redação da Medion.
2: Informação com a jornalista Patrícia Seixas.
3: Muito boa tarde. O cidadão canadiano...

0: A Direção-Geral de Saúde, em comunicado, o Canadá confirmou este domingo a existência de um caso de infecção pelo antivírus de uma pessoa que viajou no navio de cruzeiro Ondios e que foi hospitalizada na quinta-feira na região da Colúmbia Britânica. Segundo a DGS, essa pessoa estava entre os cidadãos canadianos que foram repatriados de Tenerife, em Espanha, para o Canadá a 10 de maio, numa aeronave com 12 tripulantes portugueses. Durante a viagem, os passageiros usaram máscaras respiratórias e a tripulação usou máscaras cirúrgicas e luvas e no final o avião foi descontaminado, refere a DGS. Segundo a DGS, o cidadão canadiano infectado terá tido sintomas na quinta-feira, 4 dias depois do voo de repatriamento, pelo que não estava à data da viagem no período de transmissibilidade definido pelas orientações nacionais e pela evidência científica disponível. A Direção-Geral de Saúde descarta riscos acrescidos para a população portuguesa porque, diz, a transmissão pessoa a pessoa do antivírus antes é considerada rara e ocorre sobretudo em situações de contacto próximo, prolongado e com exposição a secreções ou fluidos corporais. A semana arranca com novas alterações nos preços dos combustíveis, com as previsões do setor a apontarem para uma subida significativa da gasolina e uma ligeira descida do gasóleo. O preço do gasóleo simples deverá descer 1 cêntimo por litro, enquanto a gasolina simples 95 deverá aumentar 3 cêntimos por litro. Caso estas previsões se confirmem, o preço médio do gasóleo simples passará para 1,93 € por litro, enquanto a gasolina simples 95 deverá atingir os 2 €. De acordo com os dados mais recentes da Direção-Geral de Energia e Geologia, na sexta-feira, dia 15 de maio, o preço médio do litro do gasóleo situava-se no 1,96 €, enquanto o da gasolina estava no 1,97 € por litro. Ainda assim, os automobilistas poderão encontrar diferenças nos preços praticados pelos postos de abastecimento, uma vez que o mercado dos combustíveis em Portugal é liberalizado e cada operador define a sua própria política comercial. Os preços dos combustíveis continuam a ser fortemente influenciados pela escalada do conflito no Médio Oriente envolvendo os Estados Unidos, Israel e o Irão. Na reunião de Câmara de Abrantes da passada quinta-feira, dia 14 de maio, o presidente Manuel Jorge Vala Matos deu conta de uma reunião que juntou as comunidades intermunicipais do Médio Tejo e da Lesíria, bem como os institutos politécnicos de Tomar e de Santarém. O ensino superior na região alargada do Médio Tejo, Lesíria e Oeste foi o tema em cima da mesa. À Antena Livre, Manuel Jorge Vala Matos explicou o que se pretende nesta área.
1: Iniciámos um percurso juntos, tendo em vista esta nova região que vai ter um quadro financeiro de 2028-2034 próprio, a OVT, a região do Oeste e Val do Tejo, e é importante neste momento as instituições do território, quer do Médio Tejo, da Lesíria e do Oeste, começarem a iniciar um trabalho de cooperação, de articulação, para que possamos impulsionar esta nova região de forma verdadeira e consistente. Como sabem, o ensino superior desempenha um papel muito relevante no desenvolvimento dos territórios e nós queremos ter essa competitividade, queremos ter o ensino superior presente de forma robusta, articulada, e estamos a iniciar um processo com a Lesíria, com a comunidade da Lesíria, com a comunidade do Oeste e com a comunidade do Médio Tejo, com os seus dois politécnicos. Curiosamente são estes dois politécnicos são eles os líderes de duas universidades europeias. O prestígio, quer do IPT de Santarém, quer do IPT de Tomar, é extremamente elevado e reconhecido em termos europeus, e nós queremos que haja articulação entre estas duas estruturas de ensino e os seus diferentes polos, as suas diferentes estruturas, e que possamos, obviamente, potenciar o ensino superior nesta nova região.
0: Ensino superior em reflexão na região, autarcas e presidentes dos politécnicos colocam ambição nos projetos de educação para o território. Centenas de atividades, na maioria de acesso gratuito, assinalam hoje o Dia Internacional dos Museus, com concertos, recriações históricas, oficinas e visitas orientadas a exposições em dezenas de entidades públicas e privadas pelo país. Celebrado desde 1997 para reforçar os laços dos museus com a sociedade, o Dia Internacional tem este ano como lema Museus a Unir um Mundo Dividido, destacando o seu papel na promoção do diálogo, inclusão e paz entre comunidades, segundo o Conselho Internacional de Museus. A Museus e Monumentos de Portugal assinala ao Dia Internacional dos Museus e a Noite Europeia dos Museus.

0: Próximo domingo, com uma programação que envolve dezenas de museus, monumentos e palácios de norte a sul, da Madeira aos Açores. A Programação Nacional de Museus e Monumentos de Portugal para o Dia Internacional dos Museus e a Noite Europeia dos Museus está reunida numa plataforma digital em dim.museusemonumentos.pt, onde é possível consultar por data, território, tipo de atividade e público-alvo as centenas de iniciativas no universo da Museus e Monumentos de Portugal e da Rede Portuguesa de Museus em todo o país. O Benfica conquistou ontem a Taça de Portugal pela terceira vez ao vencer o Futebol Clube do Porto por 2-0 na final disputada no Estádio Nacional em Oeiras, no primeiro clássico de sempre no futebol feminino. A dinamarquesa Caroline Moller, aos 4 e aos 40 minutos, marcou os golos das ESA campeãs nacionais frente às azuis e brancas, que vão disputar na próxima época o primeiro escalão depois de terem vencido o segundo. O Benfica conquistou a sua terceira taça feminina depois dos triunfos em 2018-19 e 2022-23, igualando o rival Sporting, ambos atrás do recordista de vitórias, o 1 de dezembro, que conta com 7 taças de Portugal. E é tudo quanto a notícias, continuo desse lado, fico na nossa companhia, desejo-lhe uma muito boa tarde.
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11: 22 graus é a temperatura atual. 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
12: Olá, boa tarde, eu sou o Carlos Aparício e estou consigo na Antena Livre ainda até às 5 da tarde. É tão bom saber que está por aí. Agora passam 9 minutos das 4.
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0: Seja mais uma vez muito bem-vindo à Antena Livre nesta tarde de segunda-feira. Espero que esteja a ter uma excelente tarde na companhia da Antena Livre, rádio como você gosta, em 96.7 FM na região do Médio Tejo ou em antenalivre.pt para qualquer cantinho do mundo. Deixe ficar por aí, seja bem-vindo mais uma vez, agora que passam 21 minutos das 4 da tarde.
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0: Espreitamos o Instituto Português do Mar e da Atmosfera para sabermos quais são as previsões do estado do tempo para terça-feira, dia 19 de maio. Previsão de céu geralmente muito nublado, diminuindo de nebulosidade a partir do fim da tarde e apresentando-se pouco nublado na região sul. Há previsão de períodos de chuva no litoral a norte do Cabo da Roca até ao fim da tarde, mais frequente no Minho e Douro Litoral, onde será por vezes moderada. Vento em geral fraco, sendo por vezes moderado até 30 km/h nas terras altas. Neblina ou nevoeiro matinal, em especial mais para o final do dia, em alguns locais, e mais provável no litoral a norte do Cabo Raso. Pequena subida da temperatura mínima no litoral a norte do Cabo Mondego e pequena subida da máxima, em especial no Baixo Alentejo e também no Algarve. As máximas previstas são de 19 graus para o Porto, 21 para Coimbra, 22 para Vila de Rei, 23 para Torres Novas, 24 para Lisboa, Santarém, Faro, Abrantes, Constância, Mação, Sardual, Tomar e também Vila Nova da Barquinha. O entroncamento deverá chegar aos 25 graus de temperatura máxima.
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0: 24 minutos depois das 4, muito boa tarde.

0: 16h40, obrigado por estar desse lado com a Antena Livre. Se tiver alguns momentos livres, então passe pela página da sua rádio no Facebook e dê notícias. Fico à espera, ok?
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2: E por aqui passa a melhor música todas as tardes comigo, Carlos Aparício. Seja muito bem-vindo.
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1: Viva, bom dia. Vamos a mais uma edição de Legalmente Falando, em antena a partir de agora, já com o jurista Paulo Lourenço em estúdio. Muito bom dia, Paulo.
2: Bom dia.
1: Pergunta desta semana de um ouvinte. Há dias, quando ia para trabalhar, de manhã tinha o vidro do carro partido. Ninguém dos vizinhos viu quem partiu o vidro. Posso apresentar uma queixa na polícia ou tenho de resignar-me a mudar o vidro ou acionar o respectivo seguro? Havendo uma câmara de videovigilância particular, posso tentar mostrar às autoridades esse vídeo ou não conta para nada, como já me disseram?
2: Bom dia, Jerónimo, mais uma vez. Bom dia também aos nossos ouvintes. Pode e deve apresentar a queixa, porque se na verdade quiser acionar o seguro, aquilo que vai efetivamente perguntar é se foi apresentada a queixa, porque não é o caso do nosso ouvinte, não será o caso da esmagadora maioria das pessoas, mas não é descabido pensar que alguém possa eventualmente querer substituir o vidro, parti-lo e depois apresentar à seguradora. Bom, e então existe pelo menos que haja sempre uma participação junto das autoridades, dando conta daquele facto em concreto.
1: Neste caso, uma participação contra terceiros, não é?
2: Exatamente,
1: assim que se diz,
2: exatamente.
1: Não é?
2: Dizendo, olha, eu tinha o veículo estacionado à porta da minha casa, no outro dia de manhã levantei-me para ir efetivamente para o trabalho ou fazer outra coisa qualquer e deparei-me com isto, já falei com os meus vizinhos, ninguém viu esta situação, ninguém deu por conta disso e, portanto, eu quero apresentar queixa, quanto mais não seja, fica aí para fins estatísticos ou pelo menos para justificar perante a seguradora que na verdade tive aqui um dano e que apresentei a respectiva queixa e, portanto, neste caso concreto deverá efetivamente fazê-lo. Quanto à utilização das câmaras, pois as câmaras com natureza privada, digamos assim, têm uma limitação, que é a violação exatamente da privacidade alheia. Portanto, se elas não violarem a privacidade alheia, se apanharem zonas públicas ou se apanharem, na verdade, o respectivo veículo, têm legitimidade, digamos assim, para serem utilizadas e os tribunais têm vindo a aceitá-las, não é? Portanto, a única limitação que existe em relação à utilização das câmaras é elas estarem ilegais, portanto, não terem sido comunicadas, porque se tiverem para apanhar uma zona que tenha acesso a terceiros, naturalmente têm que estar comunicadas junto da autoridade da Comissão Nacional de Proteção de Dados, não é? Agora, se estivermos a falar de uma câmara, que a única coisa que está é apontada ao meu próprio veículo e que se vê alguém a chegar junto do veículo, portanto não estou a violar a privacidade de ninguém e, portanto, nesse caso concreto poderá servir como meio de prova, digamos assim, para demandar alguém em tribunal. Portanto, a tendência atual é os tribunais, desde que seja respeitada a privacidade, conseguem aceitar que elas possam ser utilizadas como meio de prova.
1: Muito bem, fica a explicação. Paulo, muito obrigado, muito bom dia. Voltamos de hoje 8 dias com mais uma edição do Legalmente Falando.
2: Bom dia.
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10: Lá fora, por agora, os termómetros marcam 22 graus.
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1: 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Muito boa tarde, passam agora 10 minutos das 5.

0: Muito boa tarde, 5 horas 23 minutos. Segue a música na rádio como você gosta. 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
0: 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Por isso, onde quer que esteja, já sabe que aqui pode sempre ouvir grandes canções.

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0: Muito boa tarde. Comunidades intermunicipais do Médio Tejo e da Luzíria e institutos politécnicos de Tomar e de Santarém já debatem futuro do ensino superior na nova região. O município de Vila Nova da Barquinha abre concurso para a construção e exploração de campos de pádel. Em antena desportiva, olhamos para os resultados e reações à 29ª jornada do campeonato da 1ª Divisão Distrital. Na opinião, hoje ouvimos a crónica de Ana Clara. Estas são temas em destaque na edição que começa agora.
1: Informação com a jornalista Patrícia Seixas.
0: O cidadão canadiano confirmado com infecção pelo antivírus que viajou no cruzeiro Ondios foi repatriado numa aeronave com tripulantes portugueses, mas não há qualquer evidência de transmissão secundária, anunciou a Direção-Geral de Saúde. Até ao momento não existe qualquer evidência de transmissão secundária associada a este voo de repatriamento, nem indicação de risco acrescido para a população em Portugal, sublinhou a Direção-Geral de Saúde em comunicado. O Canadá confirmou este domingo a existência de um caso de infecção pelo antivírus de uma pessoa que viajou no navio de cruzeiro Ondios e que foi hospitalizado na quinta-feira na região da Colúmbia Britânica. Segundo a DGS, essa pessoa estava entre os cidadãos canadianos que foram repatriados de Tenerife, em Espanha, para o Canadá a 10 de maio, numa aeronave com 12 tripulantes portugueses. Durante a viagem, os passageiros usaram máscaras respiratórias e a tripulação usou máscaras cirúrgicas e luvas e, no final, o avião foi descontaminado, de refere a DGS. Segundo a DGS, o cidadão canadiano infectado terá tido sintomas na quinta-feira, 4 dias depois do voo de repatriamento, pelo que não estava, à data da viagem, no período de transmissibilidade definido pelas orientações nacionais e pela evidência científica disponível. A Direção-Geral da Saúde descarta riscos acrescidos para a população portuguesa, porque a transmissão pessoa a pessoa do antivírus antes é considerada rara e ocorre sobretudo em situações de contacto próximo, prolongado e com exposição a secreções ou fluidos corporais. E o navio de cruzeiro MV Ondios, atingido por um surto de antivírus, atracou esta manhã em Roterdão, nos Países Baixos, com 25 pessoas da tripulação e 2 elementos da equipa médica. O navio deverá ser desinfetado e as autoridades neerlandesas estão a preparar medidas de quarentena para os últimos tripulantes, que incluem, recorde-se, um cidadão português que é um dos membros da tripulação. Até o momento, nenhum deles apresentou sintomas, mas todos serão submetidos ao teste. Em algumas das imagens captadas esta manhã, da aproximação do navio ao porto, viam-se alguns dos tripulantes com máscara colocada. As autoridades locais informaram que foram preparadas instalações de quarentena para alguns dos tripulantes não neerlandeses, embora ainda não esteja claro se eles permanecerão nos Países Baixos durante todo o tempo de quarentena, cujo tempo recomendado é de 42 dias. A desinfecção do navio ficará a cargo de uma empresa especializada em controlo de pragas. O grupo foi contratado pela Oceanwide Expeditions, proprietário do Ondios, e está a trabalhar em colaboração com o Instituto Nacional de Saúde Pública e Meio Ambiente. O porto foi parcialmente isolado e preparado. Foram instaladas cabines portáteis para acomodar os estrangeiros em Roterdão até que possam ser repatriados. A tripulação inclui ainda cidadãos das Filipinas, da Ucrânia, da Rússia e da Polónia. O corpo de uma alemã de 65 anos que morreu após contrair o vírus no início de maio também permanece a bordo. A possibilidade de repatriá-lo para a Alemanha será agora avaliada. A semana arranca com novas alterações nos preços dos combustíveis, com as previsões do setor a apontarem para uma subida significativa da gasolina e uma ligeira descida do gasóleo. O preço do gasóleo simples deverá descer 1 cêntimo por litro, enquanto a gasolina simples 95 deverá aumentar 3 cêntimos por litro. Caso estas previsões se confirmem, o preço médio do gasóleo simples passará para 1,93 € por litro, enquanto a gasolina simples 95 deverá atingir os 2 euros. De acordo com os dados mais recentes da Direção-Geral de Energia e Geologia, o preço médio do litro do gasóleo situava-se na semana passada no 1,96 €, enquanto o da gasolina estava no 1,97 € por litro. Ainda assim, os automobilistas poderão encontrar diferenças nos preços praticados pelos postos de abastecimento, uma vez que o mercado dos combustíveis em Portugal

0: é liberalizado e cada operador define a sua própria política comercial. Os preços dos combustíveis continuam a ser fortemente influenciados pela escalada do conflito no Médio Oriente, envolvendo os Estados Unidos, Israel e o Irão. Na reunião de Câmara de Abrantes da passada quinta-feira, dia 14 de maio, o presidente Manuel Jorge Vala Matos deu conta de uma reunião que juntou as comunidades intermunicipais do Médio Tejo e da Lesíria do Tejo, bem como os institutos politécnicos de Tomar e de Santarém. O ensino superior na região alargada do Médio Tejo, Lesíria e Oeste foi o tema em cima da mesa. À Antena Livre, Manuel Jorge Vala Matos explicou o que se pretende nesta área.
1: Iniciámos um percurso juntos, tendo em vista esta nova região que vai ter um quadro financeiro de 2028-2034 próprio, a OVT, a região do Oeste e Val do Tejo, e é importante neste momento as instituições do território, quer do Médio Tejo, da Lesíria e do Oeste, começarem a iniciar um trabalho de cooperação, de articulação, para que possamos impulsionar esta nova região de forma verdadeira e consistente. Como sabem, o ensino superior desempenha um papel muito relevante no desenvolvimento dos territórios e nós queremos ter essa competitividade, queremos ter o ensino superior presente de forma robusta, articulada, e estamos a iniciar um processo com a Lesíria, com a comunidade da Lesíria, com a comunidade do Oeste e com a comunidade do Médio Tejo, com os seus dois politécnicos. Curiosamente, são estes dois politécnicos são eles os líderes de duas universidades europeias. O prestígio, quer do IPT de Santarém, quer do IPT de Tomar, é extremamente elevado e reconhecido em termos europeus, e nós queremos que haja articulação entre estas duas estruturas de ensino e os seus diferentes polos, as suas diferentes estruturas, e que possamos, obviamente, potenciar o ensino superior nesta nova região. Estamos a iniciar um caminho, e ontem tivemos uma reunião com o Presidente João Leite da Lesíria, onde era para estar também o Presidente de Tomar, mas à última hora não conseguiu estar, mas no fundo enterou-se daquilo que está a acontecer, e com os dois Presidentes dos Politécnicos. Queremos e vamos marcar em breve uma reunião onde o Oeste, a região do Oeste, estará também presente, e onde queremos trazer atores destes territórios, atores do ensino superior, para a conversa e sobretudo para montarmos a estratégia que é importante para o ensino superior na nossa região.
0: No meio disto tudo, como é que ficou o anúncio da Universidade do Ribatejo?
1: Bom, não sei. O que eu sei é que temos
0: que... Com certeza,
1: como é evidente, o que eu sei é que temos que ser muito ambiciosos para esta nova região que estamos a construir nas diferentes dimensões, e obviamente que ao nível do ensino superior temos uma grande ambição para o ensino superior na nossa região. É importante percebermos que são 34 municípios que estão envolvidos nesta construção desta OVT, e são mais de 850 mil pessoas. Portanto, vamos estar muito atentos e temos que estar muito empenhados e muito focados naquilo que é o essencial para tornarmos a nossa futura região o mais competitiva possível.
0: Presidente, mas isso significa duas universidades diferentes ou significa um reajustamento?
1: Não.
0: Se
1: a Patrícia me permitir, dizer-lhe que nós estamos a iniciar um processo de cooperação, e esse sinal está garantido, de grande sentido de cooperação, de grande sentido de responsabilidade institucional, para termos uma região fortíssima também ao nível do ensino superior.
0: E a região Oeste, onde é que fica no meio disto tudo?
1: Ficará a região do Oeste, o Médio Tejo e a Lesíria. Todos fazem parte de um processo, todos os municípios são importantes, não há municípios mais importantes do que outros, todos fazem parte, e é assim que temos que olhar para a região, em que todos fazem parte dessa responsabilidade geográfica do novo território, e todos contam, todos fazem falta, todos são importantes, e todos temos que colaborar nesse desígnio maior da valorização e do crescimento de uma região.
0: Ensino superior em reflexão na região, autarcas e presidentes dos politécnicos colocam ambição nos projetos de educação para o território. O município de Vila Nova da Barquinha tem a decorrer o prazo para a apresentação de propostas no âmbito de uma asta pública destinada à concessão, construção e concessão do direito de exploração de campos de pádel e de um edifício de apoio no Centro Municipal de Atividade Física Aquagym. Questionado sobre o facto de não ser a Câmara a avançar com a construção, o presidente Manuel Morato explicou que essa decisão iria implicar recursos humanos que a autarquia não possui.
2: Porque me parece que a situação de concessão era muito mais vantajosa para nós, até porque o pádel pressupõe sempre, naquelas infraestruturas que eu conheço, um bar de apoio, uma cafetaria, um bar de apoio, e nós não temos condições, até pelo número de funcionários, como estamos aqui a ver, estamos a abrir concursos para unidades onde temos apenas uma pessoa, teria que criar mais um posto de trabalho só para tomar conta do pádel, pelo menos um, nunca seria só um, mas já o estamos a pôr naquele local para que possa haver algum apoio do município, mas se for concessionado teremos vantagens de ambas as partes, para quem recebe a concessão e para nós próprios.
3: Avançar para a construção de campos de pádel, creio que é porque já houve procura nesse sentido.
2: Tivemos, efetivamente, ao longo dos últimos anos, ainda antes de eu tomar posse aqui como Presidente, uma forte procura de campos de pádel e de empresários interessados em fixar campos de pádel no nosso concelho. Inclusivamente até em zonas onde tal não era possível, como a zona industrial. E daí a razão de nós avançarmos com esta proposta. Julgo, na minha modesta opinião, é que estamos a demorar demasiado tempo.
0: Os interessados podem apresentar propostas até às 16 horas do próximo dia 6 de junho. O projeto prevê a instalação de campos de pádel e respectivo edifício de apoio, potenciando assim a dinamização do Aquagym. Centenas de atividades, na maioria de acesso gratuito, assinalam hoje o Dia Internacional dos Museus, com concertos, recriações históricas, oficinas e visitas orientadas a exposições em dezenas de entidades públicas e privadas pelo país. Celebrado desde 1997 para reforçar os laços dos museus com a sociedade, o Dia Internacional tem este ano como lema Museus a Unir um Mundo Dividido, destacando o seu papel na promoção do diálogo, inclusão e paz entre comunidades, segundo o Conselho Internacional de Museus. A Museus e Monumentos de Portugal assinala o Dia Internacional dos Museus e a Noite Europeia dos Museus até ao próximo domingo, com uma programação que envolve dezenas de museus, monumentos e palácios de norte a sul do país, da Madeira aos Açores. A Programação Nacional da Museus e Monumentos de Portugal para o Dia Internacional dos Museus e a Noite Europeia dos Museus está reunida numa plataforma digital em dim.museusemonumentos.pt, onde é possível consultar, por data, território, tipo de atividade e público-alvo, as centenas de iniciativas no universo da Museus e Monumentos de Portugal e da Rede Portuguesa de Museus em todo o país. O Benfica conquistou ontem a Taça de Portugal pela terceira vez ao vencer o Futebol Clube do Porto por 2-0 na final disputada no Estádio Nacional em Oeiras, no primeiro clássico de sempre no futebol feminino. A dinamarquesa Caroline Moller, aos 4 e aos 40 minutos, marcou os golos das Hexa campeãs nacionais frente às azuis e brancas, que vão disputar na próxima época o primeiro escalão depois de terem vencido o segundo. O Benfica conquistou a sua terceira taça feminina depois dos triunfos em 2018-19 e 2022-23, igualando o rival Sporting, ambos atrás do recordista de vitórias, o 1 de dezembro, que conta com 7 taças de Portugal. O Passos de Ferreira caiu na Liga 3 após 52 anos nos dois primeiros escalões de futebol, ao terminar a segunda liga no 17º e penúltimo lugar, enquanto o Portimonense manteve-se atirando o Farense para o play-off. O Portimonense venceu na recepção ao rival Farense por 1-0 e subiu ao 15º lugar, o primeiro a salvo da descida, relegando o emblema da capital algarvia com os mesmos 40 pontos para o 16º posto de play-off frente ao histórico Belenenses, terceiro da Liga 3. Depois de ter assegurado a manutenção no play-off na época passada, também diante do emblema do Restelo, o Passos de Ferreira foi ontem relegado para o terceiro escalão pela primeira vez desde 1974-75, apesar de ter vencido por 2-1 na recepção ao Penafiel, com um golo nos descontos. Nestas 52 temporadas, incluindo 24 na Primeira Liga, o Passos de Ferreira chegou a disputar a Liga Europa em duas ocasiões, mas também as eliminatórias de acesso à Liga dos Campeões e da Liga Conferência. Com os 39 pontos conquistados, o Passos de Ferreira juntou-se na descida direta à Liga 3 à Oliveirense, 18ª e última classificada, com 34 pontos. A Antena Desportiva destaca hoje para os resultados da 29ª jornada do campeonato da 1ª Divisão Distrital, a penúltima. Fazendense 1, Alcananense 1, Tramagal 2, União de Tomar 2, Entrocamento 2, Águias de Alpiarça 4, Sport Abrantes e Benfica 1, Amiense 1, Riachense 0, Torres Novas 1, Cartaxo 1, Pontevel 1, Coruchense 1, Mação 2 e Oriense 0, Arepa 0. Fazendense continua na liderança com 71 pontos, na segunda posição Mação agora com 70 pontos, terceiro Torres Novas com 60, quarto Arepa com 57, quinto Coruchense com 50, na sexta posição Alcananense com 49 pontos, sétimo a equipa de Águias de Alpiarça com 44, na oitava posição o Amiense com 40, nono o Oriense com 36, na décima posição União Tomar com 35, décimo primeiro classificado Sport Abrantes e Benfica com 34 pontos, 12º Pontevel com 29, 13º Entrocamento com 24, 14º classificado Riachense com 20 pontos, os mesmos que o Cartaxo, 16º e último classificado a equipa de Tramagal com 9 pontos. No estádio municipal José Peseiro, em Coruche, esteve o repórter Jorge Duarte. No final, o treinador do Coruchense, Rui Carvalho, considerou que a sua equipa foi a melhor em campo, destacando a união dos seus jogadores.
4: Rui Carvalho, uma derrota ao cair do pano. A tua equipa trabalhou muito, mas depois não conseguiu segurar nenhum ponto.
5: Sim, vou começar por aí. Boa tarde, mais. A melhor equipa hoje não venceu. A melhor equipa chama-se Grupo Esportivo Coruchense e não venceu. Frente a uma super equipa, super treinador, super tudo, mas que hoje ficou demonstrado mais uma vez, segundo as palavras também do seu treinador, que foi a melhor equipa que ele defrontou. Lá perdemos 5-1 quando aos 20 minutos devia estar 3-0. Hoje, na primeira parte, podia estar 4-0. Essa é a realidade, mas o conto é o score. O Mação ganhou, funciona para a Mação. E enaltecer toda a união de grupo que este grupo de meninos revelou hoje. Não hoje só, mas hoje mais do que nunca, porque era um jogo que todos queríamos jogar em casa, ganhar. Mas muito orgulhoso do meu grupo de trabalho, muito orgulhoso mesmo.
4: Quando aqui chegaste ao Coruchense, mesmo ali no princípio houve aqui alguns jogos em que a equipa fazia boas exibições, ganhava bem e depois às vezes não aparecia o resultado nos jogos a seguir. Nesta segunda volta as coisas parece que me correram melhor, os jogadores se calhar conseguiram interpretar melhor o trabalho e aquilo que tu querias em campo, e parece-me que a classificação depois também subiu também o score, obviamente, dos pontos. Isso foi um trabalho continuado num grupo que não era muito extenso e que está longe daquilo que o Coruchense já teve noutras épocas, é verdade?
5: Sim, a realidade é diferente, a realidade é outra. Primeira volta, quem entra de novo quer sempre implementar as suas ideias, e aqui e acolá fomos percebendo que alguma coisa não os deixava confortáveis e percebemos isso na segunda volta com alguns ajustes, evidentemente. Na segunda volta, até a semana passada, nós tínhamos 27 pontos feitos na segunda volta. Por exemplo, o Mação tinha 31 pontos feitos na segunda volta. Nós seríamos o top 3 da segunda volta, o Amiense o top 4, o Arepa top 5, o Torres Novas top 6. Pronto, esses pontos estão contabilizados, mas isso conta só para efeitos internos, porque o pessoal lá fora não sabe isso. Foi um consolidado de tudo. Processos, comunicação, relações humanas, o acreditar, o marcar golos, que hoje fizeram-nos falta, mas é um continuado processo que foi muito significativo, foi positivo, fruto do trabalho de todos nós, não só do treinador, evidentemente, porque o treinador precisa dos atletas, e se houver essa sintonia entre esses dois grupos, treinadores e atletas, depois o caminho é mais fácil.
4: Fizeste um bom trabalho, o Coruchense não vive de vacas gordas, é para continuar?
5: Não sei ao certo, e houve aqui uma outra abordagem, claro que temos estado a falar diariamente sobre possíveis situações de futuro, mas está previsto falar apenas e só depois do Tomar, e depois com calma e com serenidade e com um projeto de futuro e com diálogo, chegarmos a um entendimento ou não. E agora há que acabar a época da melhor maneira possível, tentar ir a Tomar para ganhar, tentar ainda ir ao encontro de um possível quinto lugar, porque penso que ainda há essa possibilidade, e mais do que isso, depois, somente depois do jogo do Tomar. que vamos então falar e chegar a um acordo.
0: Barreira, jogador do Coroxense, também gostou da atitude da sua equipa, mas falhou a concretização na primeira parte.
6: Eu penso que nós na primeira parte entrámos muito bem com a nossa tática, toda a gente a cumprir muito bem com a atitude. Tivemos muitas oportunidades, inclusivamente eu logo no primeiro lance, o meu colega Gui, até mesmo o Roma, tivemos muitos ataques. Estávamos a favor do vento e tínhamos espaço, portanto, bolas longas. Era o que nos poderia dar a vantagem na primeira parte. Penso que muitos amarelos dados à nossa equipa, penso que um pouco forçados, quando houve situações semelhantes de uma ação, mas não vou pegar nisso. E pronto, na segunda parte, sem dúvida, que assumimos um pouco uma linha mais baixa e uma ação, claro, para uma equipa que é. Dou-os parabéns, porque muito, muito, muito bons com bola. Mas nós sempre muito coesos a defender, tudo o que era cruzamentos, muito calmos a defender, tranquilos, a jogar mais no contra-ataque. E depois pronto, num azar que...
7: O primeiro golo, o golo do empate do Maçã, se calhar deixa-vos mais intranquilos para o resto.
6: Sim, claro. Eu próprio caí, já não andava mais com câimbras, e penso que outro colega meu também, ou seja, estávamos a defender com dois a menos, já era o cansaço. E eles têm a felicidade, pronto, de fazer o golo. E depois penso que quebramos um pouco e também a expulsão do Gaião é muito forçada, quando houve situações semelhantes, mas pronto, tirando essa parte, penso que a gente fez um bom jogo. Os parabéns ao Maçã, porque também fizeram uma boa segunda parte, e penso que o jogo, a gente, se tivesse matado na primeira parte, seria justo. Não matámos, o Maçã na segunda parte de facto teve por cima, conseguiu ganhar o jogo no final. É dar os parabéns e pronto.
7: Esta equipa também é muito jovem, Como é que viste a tua prestação este ano?
6: Foi um ano que não tive tantos minutos, mas estou contente. Penso que somos uma equipa jovem e somos uma equipa que, pela segunda volta que estamos a fazer, dá claramente para ver o valor da nossa equipa. Se calhar com um início de campeonato melhor, e mesmo com uma primeira volta melhor, poderíamos estar nos lugares de cima. Não digo a trabalhar para ser campeões, porque isso trabalhamos, mas não é esse o objetivo do clube, mas tentamos sempre dar tudo, todos os jogos, para ganhar. E estamos parabéns, para a semana ainda temos um último jogo em Tomar, e estamos prontos para o jogo e vamos à procura da vitória, que é o que nos interessa.
0: Mário Nelson, treinador da Associação Desportiva de Maçã, também confessou que na primeira parte a sua equipa não foi competitiva, a segunda metade já foi controlada pelos seus jogadores.
7: Final da partida em Coruj, um jogo impróprio para quase para cardíacos. Mário Nelson, boa tarde. Foi mesmo até o último minuto, último segundo, e o Maçã mantém-se na luta.
8: Pois, acho que foi isso. É um jogo impróprio, mas é normal, de final de época, é o que é. Acho que nós na primeira parte não fomos aquilo que tínhamos que ser num jogo destes. A equipa do Crescense, com as linhas baixas, nós sabíamos, ia explorar a nossa transição.
7: Ia jogar a favor do vento.
8: E depois nós também não estávamos com a atitude que tínhamos de ter. Não gostei realmente da primeira parte. Acho que tínhamos de ser melhores, mais competitivos.
7: E termina da pior maneira, não é? Que é aquele golo.
8: Vamos um golo, uma segunda bola, nós não temos segunda bola, o Catatão diz que é empurrado, mas é preferível agarrar-nos àquilo que podemos controlar, e aquilo que podemos controlar é que não fomos competitivos, não fomos concentrados, e levámos esse golo. E ao intervalo, eu disse aos jogadores aquilo que pensava, disse-lhes realmente aquilo que pensava, disse-lhes agora no fim que não tirava uma vírgula, porque aquela não era a nossa imagem. E quem quer ganhar, quem quer competir, não pode ter aquela atitude. E nós, na segunda parte, acho que controlámos o jogo. Obviamente, depois, eu penso que as alterações também funcionaram, porque nós estávamos ali com alguma dificuldade na construção, com o Joaquim a perder ali alguns passos aí em ataque continuado. O Zé também estava a perder algum rendimento, porque estava a jogar muito costas para o jogo. O próprio Senti, já com o amarelo, com algum receio de reagir, algum receio de ser mais competitivo, e acabámos ali por fazer algumas alterações. O Isaac também não teve nos melhores dias, e acabámos por ganhar na construção com o Zé, passando o Tiago para a esquerda, e acabámos por o Riscas aparecer mais no jogo, crescer mais no jogo. Acabámos por ser uma equipa diferente com estes jogadores.
7: E o Martim, no ataque, teve duas oportunidades antes de uma ação chegar ao empate.
8: Exatamente, e o guarda-redes defende uma quase por instinto. Mas penso que é uma vitória justa. Penso, acho que a equipa do, para mim, a equipa do Coxa é das boas equipas deste campeonato. Eu já o disse, acho que é uma excelente equipa, mas acho que na segunda parte nós fomos claramente superiores. O Coxense saiu ali uma outra vez em transição, que é normal, mas nós acabámos a jogar na área do Coxense, e acabámos por ganhar. Eu acho que de forma justa, sinceramente, acho que foi de forma justa.
7: Último jogo, tudo pode acontecer.
8: Não, vou continuar a dizer o mesmo que disse. Acho que eu disse que nós íamos até o último jogo na luta. Era o que nós queríamos, era lutar e queremos e continuamos a querer ficar em primeiro lugar, obviamente. Vamos tentar, como é lógico. Não dependemos de nós, nós sabemos. Mas continuo com o mesmo. Ao dia de hoje nós dependíamos de nós, pelos mais diversos fatores, e acho que não nos pesa a consciência, garantidamente. E acho que se pesa a consciência de alguém, não é aos treinadores, não é aos jogadores de uma ação, não é à estrutura de uma ação. Faltou realmente a uma ação, a dada altura e quase no campeonato inteiro, um treinador competente e que conseguisse acompanhar a grandeza dos seus jogadores, mas não faltou só isso. E eu não me vou calar, eu não me vou calar. As pessoas podem tentar, podem querer, eu já disse, podem me castigar, não há problema nenhum. A celeridade com que me castigam tem que ser a mesma como me desmentem, e não conseguem. Nem vão conseguir desmentir-me, porque eles sabem que é verdade, sabem que aquilo que eu digo é verdade. Eu não quero aqui lançar suspeição em nada, não quero aqui criticar ninguém, eu mostro factos. E é inadmissível aquilo que nos tem acontecido, e as pessoas sabem o que aconteceu em Orém, as pessoas sabem o que aconteceu em Torres Novas, e as pessoas sabem o que aconteceu em Alcanena. E hoje tínhamos uma ação campeão, e eu não ouço ninguém a queixar-se contra uma ação, e isso diz tudo daquilo que foi o campeonato, e eu não posso dizer o contrário. Independentemente da incompetência que eu tenho tido ao longo da época, que quando não conquistámos pontos a responsabilidade foi totalmente minha, porém acho que as pessoas têm que assumir também a deles, e ainda não conseguiram assumir, é castigando. Mas isso é a mesma coisa que eu dizer aos meus filhos que eles têm que fazer para a direita ou para a esquerda. Eu não tenho problemas de falar sobre isto, sobre a minha vida pessoal. Eu separei-me por culpa própria, porque cometi erros e tive que pagar as consequências. Os meus filhos é igual, eles têm na vida que pagar pelas consequências dos erros que cometem. E no futebol é igual, e a verdade é que as consequências são sempre para os mesmos, e as pessoas que erram continuam a andar por aqui. Por isso, eu não me vou calar, eu sei quem mandou a associação, eu sei o porquê do castigo, mas é inadmissível que me castiguem por 2 meses por uma situação de umas declarações de verdade. Que eu disse de verdade, que nós fomos prejudicados, mostrei imagens, eu não critiquei ninguém, eu disse a verdade. Se dizer a verdade dá castigo, estamos muito mal. Mas este é o reflexo do futebol distrital e vai continuar assim, e eu acho que vai piorar. Mas pronto, as pessoas é que sabem, estamos na luta até ao fim, acho que os jogadores merecem que eu diga que é a vitória da personalidade e do caráter.
0: E Caio Pinho, jogador do Mação, corroborou as palavras do seu treinador ao falar de duas partes distintas na prestação da equipa.
9: Sabíamos que ia ser um jogo difícil, jogar aqui é sempre complicado, eles têm uma equipe muito competente. Na primeira parte fomos bem abaixo do que podíamos fazer, na segunda parte nós trabalhamos melhor, fizemos o que durante a semana é proposto a fazer, e sabíamos que, se acreditarmos, conseguimos sair daqui com vitória.
10: Na segunda parte a equipa foi carregando, mas o gol tardava em acontecer. Tu conseguiste ali um empate num momento crucial.
9: Sim, é. Mudei, o Mister mudou um bocado a formação, eu passei um pouco para frente e acreditei até o final, acreditamos até o final, e é isso, saímos vitoriosos e vamos levar o campeonato até o fim.
10: Por falar em campeonato até ao fim, para a semana não pode jogar, foste expulso, mas vai ser o último jogo e vai ser mesmo até ao último minuto, pelos vistos, porque para a semana qualquer quem ganhar, obviamente, não dependendo, obviamente, cada o fazer desse depende de si, mas uma ação, claro, não atirou a toalha ao chão.
9: Não, pois é. Já sabíamos que ia ser assim. O campeonato ia até o fim, e temos é que acreditar e fazer o nosso trabalho e no final fazemos contas.
0: E já no estádio municipal de Abrantes esteve o repórter Carlos Serrano. Após o empate a uma bola, Paulo Senin, treinador do Sport Abrantes e Benfica, analisou a partida, que também teve duas partes distintas.
11: Paulo Senin, uma primeira parte domínio completo, uma segunda parte mais equilibrada e do desperdício.
12: Sim, uma primeira parte claramente nossa, desperdiçámos várias oportunidades de gol. A segunda parte, pronto, era normal, com a capacidade física não era a mesma da primeira parte, porque pressionámos muito alto, tentámos já contra o vento, muitas das vezes conseguimos com futebol apoiado chegar a juntar a baliza adversária. A segunda parte, pronto, um jogo mais repartido, mas tivemos inúmeras oportunidades, bolas a passar ali, cruzamentos mal medidos, muitas oportunidades, podíamos ter tido outro resultado, não tivemos. Pronto, que é um jogo de final da época, é um jogo que o cansaço físico já é muito também, e psicológico, mas eu acho que merecemos os 3 pontos.
11: Sim, as equipas também já na tabela classificativa sem coisa, mas de qualquer maneira os 3 pontos eram merecidos.
12: Sim, acho que eram merecidos, porque lutámos para isso, acho que fomos esclarecedores dentro do campo, fomos até ao fim, lutámos para conquistar os 3 pontos, não foi possível, mas a equipa bateu-se bem.
0: João Reis, jogador da equipa do Abrantes e Benfica, também destacou as oportunidades perdidas.
11: João, como é que tu viste esta partida hoje aqui com a Mies?
13: Boa tarde. Foi uma partida até equilibrada, mas na primeira parte, a meu ver, tivemos muitas oportunidades. Podíamos até ter morto o jogo na primeira parte, apesar do Amiens também ter tido ali uma ou duas ocasiões. E depois, na segunda parte, já foi um jogo mais atabalhoado. Também tivemos 2 ou 3 oportunidades a acabar o jogo, mas acho que o resultado é justo.
11: mas se calhar o Benfica de Abrantes teve mais oportunidades na segunda parte, embora tenha jogado melhor na primeira.
13: Sim. Tivemos ali muito por cima do Amiens, maior parte da metade da segunda parte toda. O Amiens se foi ali à nossa baliza uma vez, marcou o golo. E é isso.
11: É um jogo de fim de época.
13: Um jogo de fim de época, sim. Nós continuamos com algumas ausências. Mesmo hoje o nosso banco era só júniores praticamente, e tem sido um ano difícil para nós, mas pronto, temos que ir à luta com os que temos.
11: João, o próximo jogo em Mação, um jogo onde se pode decidir tudo, o Fazendense hoje empatou, o Mação a um ponto do Fazendense, o Fazendense a jogar com o Amiens, vocês hoje encontraram-se aqui, o Amiens e o Benfica de Abrantes, são duas equipas que podem decidir o campeão deste campeonato 25-26.
13: Sim, é verdade, vamos a Mação num jogo de título, mas vamos para ganhar.
0: Mário Ruas, treinador do Amiens, destacou as oportunidades não concretizadas, os erros cometidos e praticamente assegurou a continuidade à frente da equipa de Amiens na próxima época.
11: Mário, uma equipa do Amiens que na primeira parte não esteve tão bem como na segunda.
14: Sim, a primeira parte não... Apesar de termos tido mais oportunidades do que na segunda, nossas, não é? Não tivemos tão bem defensivamente, cometemos muitos erros, demos muito espaço ao adversário, as marcações não estavam a correr, entramos muito apáticos também, o campo ser grande não é desculpa,
11: o piso,
14: mas isso não é desculpa. Sabíamos que íamos encontrar aqui um Abrantes que já não ganhava 5 jogos, Sabíamos que perante o seu público, que infelizmente era pouco, mas com certeza os que apoiam estão sempre presentes e devem ser sempre, queriam brindar os seus adeptos com uma vitória no último jogo do campeonato na sua casa. Logo aí sabíamos que os índices motivacionais iam estar elevados, embora uma época um bocado atípica, porque habituámos sempre a ver o Abrantes a lutar pelos primeiros 6 lugares. Acho que entrámos bem no jogo, e quando eu digo entrámos bem no jogo, refiro-me aos primeiros 5 minutos, em que temos logo uma oportunidade na cara do golo flagrante, em que não decidimos mal, em vez de encostarmos quisemos quase partir a baliza. Depois o Abrantes e Benfica e bem reagiu, ajustou e criou-nos ali muitas situações de perigo, chegou ao golo, fez um, nós reagimos, também podíamos ter empatado mais cedo. Eles também tiveram mais uma ou duas oportunidades. Foi um jogo com muitas oportunidades de ambas as partes, mas julgo que eles tiveram melhor que nós na primeira parte. Na segunda parte, a perder 1-0, aquilo que eu lhes disse foi: se não mudarmos um bocadinho a atitude competitiva, porque isto foi um típico jogo de fim de época.
11: Sim, as duas equipas, já garantiram a manutenção.
14: As duas equipas. Se não mudássemos o chip, íamos perder o jogo. Ajustámos, entrámos bem, entrámos melhor, com uma melhor consistência, a jogar melhor futebol, mas com menos, curiosamente, com menos oportunidades. O jogo foi repartido.
11: Mas se calhar na segunda parte também deram mais facilidades ao ataque do Abrantes.
14: Sim, houve mais espaço para o Abrantes ser melhor naquilo que é mais, que está mais confortável, sair forte na transição. Mas eu acho que o jogo, olha, muito honestamente, o Abrantes podia ter ganho, nós podíamos ter ganho, e o resultado até acaba-se por aceitar. Ninguém, eu acho que em termos de jogo foi tão, não foi um jogo bonito, não foi um jogo assim, houve algumas jogadas de bom envolvimento de ambas as partes, tanto o Abrantes como o Clube Desportivo Amiense, mas não foi um jogo bonito de se ver, muitas quesílias também. Epá, honestamente, típico jogo de fim de época, em que pronto, o Abrantes esteve melhor do que o Amiense na primeira parte, o Amiense julgo que teve melhor na segunda, embora no final do jogo há ali duas situações também que o Abrantes podia ter marcado. Nós a mandámos uma ao poste e a bola vem ter com o guarda-redes. aceita-se o resultado.
11: Mário, estamos, como há pouco dizias, no final da época, a última jornada, as decisões todas na última jornada, uma delas é no vosso campo, em que vocês vão receber o Fazendense, o Benfica de Abrantes vai a Mação, portanto, Mação e Fazendense separados por um ponto, portanto, as duas equipas que se encontraram hoje aqui, no próximo fim de semana, vão ser elas que vão decidir quem vai ser o campeão desta época 25-26.
14: É assim, vamos estar nas decisões. Mas nós não vamos decidir nada.
11: Que tem não, de... eu quero dizer.
14: Eu estou a perceber, agora fui um bocadinho irónico. Eu estou a perceber. Tenho a certeza que tanto nós como o Abrantes vamos dar o nosso melhor. Isso é o que eu tenho a certeza. Logicamente queremos ganhar o jogo, como queríamos ganhar hoje aqui em Abrantes. Vamos respeitar ao máximo aquilo que é a festa do futebol. Estamos no nosso estádio, na nossa casa, durante este tempo que esta equipa técnica lá está, temos uma derrota e não queremos ter mais nenhuma, portanto vamos dar o nosso máximo para terminarmos com uma época sofrida com chave de ouro.
11: Mário, projeto, próxima época?
14: O projeto, eu sou feliz aqui no Amiense, as pessoas tratam-me bem.
11: Pode ser não, a continuação?
14: Pode ser a continuação, como é lógico. Não, ambas as partes têm... como é que eu ia dizer? Estamos todos em sintonia, estamos todos dentro do projeto. O mais certo é verem o Mário Ruiz no Amiense, como é lógico.
0: Falta ouvir Ricardo Rafael, jogador do Amiense, que viu um jogo onde houve equilíbrio e oportunidades desperdiçadas por parte das duas equipas.
11: Ricardo, como é que tu viste esta partida hoje aqui em Abrantes?
15: Penso que foi um jogo equilibrado. A primeira parte teve muita oportunidade para os dois lados, muitas vezes em transição, ambas as equipas. A segunda parte já foi mais partida no meio campo, não teve tantas oportunidades. E conseguimos, se calhar, equilibrar mais defensivamente.
11: Mas, se calhar, duas equipas já na tabela classificativa sem problemas, já a garantia, portanto, neste caso, da manutenção, se calhar jogaram mais descontraídas as duas equipas?
15: Não, nós procuramos sempre a vitória até ao fim. Não conseguimos, mas não conseguindo ganhar também não queremos sair daqui sem pontos.
11: O próximo jogo com o Fazendense, o Mação hoje ganhou, a final do campeonato, última jornada ao rubro, vocês vão receber o Fazendense, vai ser um jogo emotivo.
15: Sim, para nós é como todos os jogos, queremos ganhar, como queríamos hoje, e queremos manter sem perder pontos, sem perder o jogo, como tem acontecido.
0: A próxima jornada, a 30ª, joga-se sábado, dia 23 de maio, e vai contar com os jogos Oriense, Águias de Alpiarça, Cartacho, Alcaranense, Pontevel, Riachense, União de Tomar, Coruchense, Amiense, Fazendense, Arepa, Tramagal, Torres Novas, Entroncamento e o derby interconselhio entre Mação e Sport Abrantes e Benfica. A jornada disputa-se no sábado, pois no domingo, dia 24, vai jogar-se a final da Taça de Portugal entre Sporting e Torriense, com início marcado para as 17h15 no Estádio Nacional, no Jamor, em Oeiras. Hoje, na Opinião Antena Livre, ouvimos a crónica de Ana Clara.
16: O Governo nomeou recentemente Macário Correia, ex-secretário de Estado do Ambiente, para liderar a empresa Aqua S.A., que vai gerir e executar os projetos da Estratégia Água que Une, com mais de 1.500 milhões de euros a serem executados atualmente. Não está em causa a pessoa, o seu valor profissional e, muito menos, o que pode dar em termos técnicos ao projeto tido como estruturante. O que está à vista, mais uma vez, é a tendência do Centrão em nomear os amigos de sempre, numa espécie de renovação geracional que teima em não acontecer. Mais, o Primeiro-Ministro, quando anunciou o nome de Macário Correia, comparou a aposta da Estratégia Água que Une com a visão do antigo Primeiro-Ministro, Aníbal Cavaco Silva, quando este avançou para a construção da barragem do Alqueva no Alentejo. O cavaquismo tem em Portugal muita má memória, por razões diversas. Além disso, a Água que Une, projeto hídrico estruturante anunciado por este governo, tem tudo menos boa impressão, já que pelo menos há um ano que não sai do papel. Uma coisa é certa, a Ministra do Ambiente e Energia, Maria da Graça Carvalho, é das poucas que pode dar o empurrão que falta a esta reforma, que é essencial para a resiliência hídrica do país. Resta saber se conseguirá contornar as escolhas de Montenegro na estratégia político-partidária que caracteriza o Centrão há 50 anos. Irá desunir mais do que unir? O tempo dirá.
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0: As temperaturas máximas vão subir na quarta-feira até 9 graus Celsius, ultrapassando os 30 graus em algumas regiões do país. Estão também previstas poeiras do norte de África. Segundo a meteorologista do Instituto Português do Mar e da Atmosfera, para hoje e amanhã ainda se prevê nebulosidade nas regiões do norte e centro e há a possibilidade de períodos de chuva fraca ou chuvisco, temporariamente moderado no Minho e mais prováveis no litoral. De acordo com a Maria João Frada, na terça-feira já se aguarda uma pequena subida da máxima nas regiões do norte e centro e na quarta-feira essa subida será acentuada. No dia 20, quarta-feira, começamos a ter a influência de um anticiclone que ficará localizado sobre a França e estende a sua influência em direção ao arquipélago da Madeira, juntamente com um vale invertido que se estende desde o norte da África à Península Ibérica, que começa a transportar massas de ar tropicais que nesta altura do ano fazem com que as temperaturas subam significativamente, explicou o meteorologista. Assim, segundo Maria João Frada, na quarta-feira as temperaturas vão registar subida da ordem dos 6 a 8, 9 graus Celsius, com exceção de alguns locais da faixa costeira a norte do Cabo Raso, onde serão menos significativas. Vamos chegar a dia 20 e 21 com temperaturas na generalidade do território a variar entre os 26 e os 30 graus, com valores mais elevados no Vale do Tejo e no interior do Alentejo, onde podem chegar aos 32 e 34, 35 graus. Na faixa costeira ocidental, principalmente a norte do Cabo Raso, vão variar entre os 20 e os 25 graus. Na quinta-feira as temperaturas máximas voltam a subir 2 a 3 graus em alguns locais do continente. Assim, falta sabermos a previsão do tempo para esta terça-feira, dia 19 de maio. Conte com céu muito nublado, com boas abertas na parte mais interior e diminuindo gradualmente de nebulosidade a partir do meio da tarde. Períodos de chuva fraca ou chuvisco até meio da tarde, em especial no litoral, e que será mais frequente no Minho e Douro Litoral, onde será por vezes moderada. Vento em geral fraco, por vezes moderado nas terras altas. Neblina ou nevoeiro até meio da manhã e para o final do dia, em especial no litoral. Há uma pequena subida da temperatura mínima no Minho e Douro Litoral e uma pequena subida da temperatura máxima. 19 graus será a máxima prevista para o Porto, 21 em Coimbra e Vila de Rei, 23 em Sardual, 24 graus em Lisboa, Faro, Santarém, Entroncamento, Barquinha, Constância, Abrantes e Mação, 25 em Gavião, 26 em Ponte de Sor. Quanto a notícias é tudo, continue desse lado, fique na nossa companhia, desejo-lhe uma muito boa tarde.
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1: Agora lá fora, 19 graus.
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1: 7 horas e 2 minutos.

0: muito boa tarde e boa viagem. Se está neste momento pelas estradas do nosso país, deixo-lhe uma palavra de precaução. Tenha cuidado, respeite as velocidades e cuidado com as distrações. E já agora, obrigada pela voleia. Em troca, dou-lhe grandes canções. Agora passam 21 minutos das 7.
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6: Olá, boa tarde. É bom saber que está com a Antena Livre a ouvir todas estas músicas fantásticas, ainda até às 8 da noite. Sou eu, Alexandra Pimentel, quem as escolhe. Espero que goste.
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0: É bom passar mais uma tarde sempre ao som das músicas que afinal nos fazem sentir tão bem. Muito boa tarde.
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3: É mais uma tarde cheia de grandes canções escolhidas especialmente para si. Bom trabalho, obrigada por estar ligado com a sua rádio e a si que está de viagem, boa condução de regresso a casa. Eu sou Alexandra Pimentel e agradeço a boleia. Agora faltam 14 minutos para as 8 da noite.

0: Não se esqueça que espero por algumas palavras suas. 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Fico à espera. Agora são apenas 4 os minutos que nos separam da hora certa. Eu sou Alexandra Pimentel e deixo-lhe um beijinho neste final de tarde. Depois das 8 da noite é o Luís Delgado quem lhe faz companhia. Fique bem, fique com a Antena Livre.
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0: Olá, muito boa noite, eu sou o Luís Delgado e faço-lhe companhia no Power Play.
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0: E as últimas novidades do mundo da música rodam aqui para si em Power Play.
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2: Olá, muito boa noite, eu sou o Luís Delgado e este é o Power Play.

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1: E estas duas horas de Powerplay, todos os dias dão-lhe a conhecer as últimas novidades do mundo da música. Espero que goste e espero que fique por aí, vai ver que vai ficar muito bem.
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3: Muito boa noite. O cidadão canadiano confirmado com infecção pelo antivírus que viajou no cruzeiro Ondius foi repatriado numa aeronave com tripulantes portugueses, mas não há qualquer evidência de transmissão secundária associada a este voo, anunciou a Direção-Geral de Saúde. Até o momento não existe qualquer evidência de transmissão secundária associada a este voo de repatriamento, nem indicação de risco acrescido para a população.

0: repatriados de Tenerife, em Espanha, para o Canadá a 10 de maio, numa aeronave com 12 tripulantes portugueses. Durante a viagem, os passageiros usaram máscaras respiratórias e a tripulação usou máscaras cirúrgicas e luvas, e no final o avião foi descontaminado, refere a DGS. Segundo a DGS, o cidadão canadiano infectado terá tido sintomas na quinta-feira, 4 dias depois do voo de repatriamento, pelo que não estava à data da viagem no período de transmissibilidade definido pelas orientações nacionais e pela evidência científica disponível. A Direção-Geral de Saúde descarta riscos acrescidos para a população portuguesa porque, diz, a transmissão pessoa a pessoa do antivírus antes é considerada rara e ocorre sobretudo em situações de contacto próximo, prolongado e com exposição a secreções ou fluidos corporais. A semana arranca com novas alterações nos preços dos combustíveis, com as previsões do setor a apontarem para uma subida significativa da gasolina e uma ligeira descida do gasóleo. O preço do gasóleo simples deverá descer 1 cêntimo por litro, enquanto a gasolina simples 95 deverá aumentar 3 cêntimos por litro. Caso estas previsões se confirmem, o preço médio do gasóleo simples passará para 1,93 € por litro, enquanto a gasolina simples 95 deverá atingir os 2 €. De acordo com os dados mais recentes da Direção-Geral de Energia e Geologia, na sexta-feira, dia 15 de maio, o preço médio do litro do gasóleo situava-se no 1,96 €, enquanto o da gasolina estava no 1,97 € por litro. Ainda assim, os automobilistas poderão encontrar diferenças nos preços praticados pelos postos de abastecimento, uma vez que o mercado dos combustíveis em Portugal é liberalizado e cada operador define a sua própria política comercial. Os preços dos combustíveis continuam a ser fortemente influenciados pela escalada do conflito no Médio Oriente envolvendo os Estados Unidos, Israel e o Irão. Na reunião de Câmara de Abrantes da passada quinta-feira, dia 14 de maio, o presidente Manuel Jorge Vala Matos deu conta de uma reunião que juntou as comunidades intermunicipais do Médio Tejo e da Lesíria, bem como os institutos politécnicos de Tomar e de Santarém. O ensino superior na região alargada do Médio Tejo, Lesíria e Oeste foi o tema em cima da mesa. À Antena Livre, Manuel Jorge Vala Matos explicou o que se pretende nesta área.
1: Iniciámos um percurso juntos, tendo em vista esta nova região que vai ter um quadro financeiro de 2028-2034 próprio, a OVT, a região do Oeste e Val do Tejo, e é importante neste momento as instituições do território, quer do Médio Tejo, da Lesíria e do Oeste, começarem a iniciar um trabalho de cooperação, de articulação, para que possamos impulsionar esta nova região de forma verdadeira e consistente. Como sabem, o ensino superior desempenha um papel muito relevante no desenvolvimento dos territórios e nós queremos ter essa competitividade, queremos ter o ensino superior presente de forma robusta, articulada, e estamos a iniciar um processo com a Lesíria, com a comunidade da Lesíria, com a comunidade do Oeste e com a comunidade do Médio Tejo, com os seus dois politécnicos. Curiosamente são estes dois politécnicos são eles os líderes de duas universidades europeias. O prestígio, quer do IPT de Santarém, quer do IPT de Tomar, é extremamente elevado e reconhecido em termos europeus, e nós queremos que haja articulação entre estas duas estruturas de ensino e os seus diferentes polos, as suas diferentes estruturas, e que possamos, obviamente, potenciar o ensino superior nesta nova região.
0: Ensino superior em reflexão na região, autarcas e presidentes dos politécnicos colocam ambição nos projetos de educação para o território. Centenas de atividades, na maioria de acesso gratuito, assinalam hoje o Dia Internacional dos Museus, com concertos, recriações históricas, oficinas e visitas orientadas a exposições em dezenas de entidades públicas e privadas pelo país. Celebrado desde 1997 para reforçar os laços dos museus com a sociedade, o Dia Internacional tem este ano como lema Museus a Unir um Mundo Dividido, destacando o seu papel na promoção do diálogo, inclusão e paz entre comunidades, segundo o Conselho Internacional de Museus. A Museus e Monumentos de Portugal assinala o Dia Internacional dos Museus e a Noite Europeia dos Museus até ao próximo domingo, com uma programação que envolve dezenas de museus, monumentos e palácios de norte a sul, da Madeira aos Açores. A Programação Nacional de Museus e Monumentos de Portugal para o Dia Internacional dos Museus e a Noite Europeia dos Museus está reunida numa plataforma digital

0: im.museusemonumentos.pt, onde é possível consultar por data, território, tipo de atividade e público-alvo as centenas de iniciativas no universo da Museus e Monumentos de Portugal e da rede portuguesa de museus em todo o país. O Benfica conquistou ontem a Taça de Portugal pela terceira vez ao vencer o Futebol Clube do Porto por 2-0 na final disputada no Estádio Nacional em Oeiras, no primeiro clássico de sempre no futebol feminino. A dinamarquesa Caroline Moller, aos 4 e aos 40 minutos, marcou os golos das ESA campeãs nacionais frente às azuis e brancas, que vão disputar na próxima época o primeiro escalão depois de terem vencido o segundo. O Benfica conquistou a sua terceira taça feminina depois dos triunfos em 2018-19 e 2022-23, igualando o rival Sporting, ambos atrás do recordista de vitórias, o 1 de dezembro, que conta com 7 taças de Portugal. Quanto a notícias é tudo, continuo na nossa companhia, desejo-lhe uma muito boa noite.
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0: Olá, muito boa noite. Esta é a Antena Livre e as últimas novidades do mundo da música estão aqui mesmo em Powerplay.
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0: E espero muito honestamente que se esteja a divertir ao máximo. Seja então muito bem-vindo para mais uma edição do Power Play. Aqui só rodam as músicas que fazem furor nas tabelas de vendas por esse mundo fora.

0: E as últimas novidades que estão no mercado rodam aqui todas em Powerplay, na rádio como você gosta.
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1: Viva, bom dia. Vamos a mais uma edição de Legalmente Falando, em antena a partir de agora, já com o jurista Paulo Lourenço em estúdio. Muito bom dia, Paulo.
2: Bom dia.
1: Pergunta desta semana de um ouvinte. Há dias, quando ia para trabalhar, de manhã tinha o vidro do carro partido. Ninguém dos vizinhos viu quem partiu o vidro. Posso apresentar uma queixa na polícia ou tenho de resignar-me a mudar o vidro ou acionar o respectivo seguro? Havendo uma câmara de videovigilância particular, posso tentar mostrar às autoridades esse vídeo ou não conta para nada, como já me disseram?
2: Bom dia, Jerónimo, mais uma vez. Bom dia também aos nossos ouvintes. Pode e deve apresentar a queixa, porque se na verdade quiser acionar o seguro, aquilo que vai efetivamente perguntar é se foi apresentada a queixa, porque não é o caso do nosso ouvinte, não será o caso da esmagadora maioria das pessoas, mas não é descabido pensar que alguém possa eventualmente querer substituir o vidro, parti-lo e depois apresentar à seguradora. Bom, e então existe pelo menos que haja sempre uma participação junto das autoridades, dando conta daquele facto em concreto.
1: Neste caso, uma participação contra terceiros, não é?
2: Exatamente,
1: assim que se diz,
2: exatamente.
1: Não é?
2: Dizendo, olha, eu tinha o veículo estacionado à porta de minha casa, no outro dia de manhã levantei-me para ir efetivamente para o trabalho ou fazer outra coisa qualquer e deparei-me com isto, já falei com os meus vizinhos, ninguém viu esta situação, ninguém deu por conta disso e, portanto, eu quero apresentar queixa, quanto mais não seja, fica aí para fins estatísticos ou pelo menos para justificar perante a seguradora de que na verdade tive aqui um dano e que apresentei a respectiva queixa e, portanto, neste caso concreto deverá efetivamente fazê-lo. Quanto à utilização das câmaras, pois as câmaras com natureza privada, digamos assim, têm uma limitação, que é a violação exatamente da privacidade alheia. Portanto, se elas não violarem a privacidade alheia, se apanharem zonas públicas ou se apanharem, na verdade, o respectivo veículo, têm legitimidade, digamos assim, para serem utilizadas e os tribunais têm vindo a aceitá-las, não é? Portanto, a única limitação que existe em relação à utilização das câmaras é elas estarem ilegais, portanto, não terem sido comunicadas, porque se tiverem para apanhar uma zona que tenha acesso a terceiros, naturalmente têm que estar comunicadas junto da autoridade da Comissão Nacional de Proteção de Dados, não é? Agora, se estivermos a falar de uma câmara, que a única coisa que está é apontada ao meu próprio veículo e que se vê alguém a chegar junto do veículo, portanto não estou a violar a privacidade de ninguém e, portanto, nesse caso concreto poderá servir como meio de prova, digamos assim, para demandar alguém em tribunal. Portanto, a tendência atual é os tribunais, desde que seja respeitada a privacidade, conseguem aceitar que elas possam ser utilizadas como meio de prova.
1: Muito bem, fica a explicação. Paulo, muito obrigado, muito bom dia. Voltamos de hoje 8 dias com mais uma edição do Legalmente Falando.
2: Bom dia.
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0: E na rádio, como você gosta, as melhores canções não param de tocar. Seja muito bem-vindo.
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0: E assim vai acontecendo esta noite na sua rádio. Se só agora se ligou, muito boa noite. Seja

0: E vai acontecendo mais um final de dia na rádio como você gosta, sempre lado a lado com grandes canções.
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0: Sempre a ouvir grandes músicas, não é? Não é por acaso que está ligado com a sua rádio. Boa noite, seja muito bem-vindo.
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1: O Governo nomeou recentemente Macário Correia, ex-secretário de Estado do Ambiente, para liderar a empresa Aqua S.A., que vai gerir e executar os projetos da estratégia Água que Une, com mais de 1.500 milhões de euros a serem executados atualmente. Não está em causa a pessoa, o seu valor profissional e, muito menos, o que pode dar em

0: ministro Aníbal Cavaco Silva, quando este avançou para a construção da barragem do Alqueva no Alentejo. O cavaquismo tem em Portugal muita má memória, por razões diversas. Além disso, a Água que Une, projeto hídrico estruturante anunciado por este governo, tem tudo menos boa impressão, já que pelo menos há um ano que não sai do papel. Uma coisa é certa, a ministra do Ambiente e Energia, Maria da Graça Carvalho, é das poucas que pode dar o empurrão que falta a esta reforma, que é essencial para a resiliência hídrica do país. Resta saber se conseguirá contornar as escolhas de Montenegro na estratégia político-partidária que caracteriza o Centrão há 50 anos. Irá desunir mais do que unir? O tempo dirá.
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0: E porque a música é imprescindível, aqui estou para partilhar algumas consigo esta noite. Seja muito bem-vindo.
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0: Esta é a Antena Livre, a rádio como você gosta. Muito boa noite, é um prazer tê-lo aí, desse lado.
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0: E por aqui, como sempre a esta hora, as grandes músicas não param de tocar. Boa noite, eu sou a Liliana Uá e espero que esteja tudo bem consigo.

0: bom saber que escolheu a Antena Livre para ficar consigo no final de mais um dia. Seja muito bem-vindo. Eu sou a Liliana Wá e é muito bom estar aqui consigo.
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1: Informação com a jornalista Patrícia Seixas.
2: Muito boa noite. O cidadão canadiano confirmado com infecção pelo antivírus que viajou no cruzeiro Ondius foi repatriado numa aeronave com tripulantes portugueses, mas não há qualquer evidência de transmissão secundária associada a este voo, anunciou a Direção-Geral de Saúde. Até o momento não existe qualquer evidência de transmissão secundária associada a este voo de repatriamento, nem indicação de risco acrescido para a população em Portugal, sublinhou a Direção-Geral de Saúde em comunicado. O Canadá confirmou este domingo a existência de um caso de infecção pelo antivírus de uma pessoa que viajou no navio de cruzeiro Ondius e que foi hospitalizada na quinta-feira na região da Colúmbia Britânica. Segundo a DGS, essa pessoa estava entre os cidadãos canadianos que foram repatriados de Tenerife, em Espanha, para o Canadá a 10 de maio, numa aeronave com 12 tripulantes portugueses. Durante a viagem, os passageiros usaram máscaras respiratórias e a tripulação usou máscaras cirúrgicas e luvas e, no final, o avião foi descontaminado, refere a DGS. Segundo a DGS, o cidadão canadiano infectado terá tido sintomas na quinta-feira, 4 dias depois do voo de repatriamento, pelo que não estava à data da viagem no período de transmissibilidade definido pelas orientações nacionais e pela evidência científica disponível. A Direção-Geral de Saúde descarta riscos acrescidos para a população portuguesa porque, diz, a transmissão pessoa a pessoa do antivírus antes é considerada rara e ocorre sobretudo em situações de contacto próximo, prolongado e com exposição a secreções ou fluidos corporais. A semana arranca com novas alterações nos preços dos combustíveis, com as previsões do setor a apontarem para uma subida significativa da gasolina e uma ligeira descida do gasóleo. O preço do gasóleo simples deverá descer 1 cêntimo por litro, enquanto a gasolina simples 95 deverá aumentar 3 cêntimos por litro. Caso estas previsões confirmem, o preço médio do gasóleo simples passará para 1,93 € por litro, enquanto a gasolina simples 95 deverá atingir os 2 €. De acordo com os dados mais recentes da Direção-Geral de Energia e Geologia, na sexta-feira, dia 15 de maio, o preço médio do litro do gasóleo situava-se no 1,96 €, enquanto o da gasolina estava no 1,97 € por litro. Ainda assim, os automobilistas poderão encontrar diferenças nos preços praticados pelos postos de abastecimento, uma vez que o mercado dos combustíveis em Portugal é liberalizado e cada operador define a sua própria política comercial. Os preços dos combustíveis continuam a ser fortemente influenciados pela escalada do conflito no Médio Oriente envolvendo os Estados Unidos, Israel e o Irão. Na reunião de Câmara de Abrantes da passada quinta-feira, dia 14 de maio, o presidente Manuel Jorge Valamatos

0: que vai ter um quadro financeiro de 2028-2034 próprio, a OVT, a região do Oeste e Val do Tejo, e é importante neste momento as instituições do território, quer do Médio Tejo, da Luzira e do Oeste, começarem a iniciar um trabalho de cooperação, de articulação, para que possamos impulsionar esta nova região de forma verdadeira e consistente. Como sabem, o ensino superior desempenha um papel muito relevante no desenvolvimento dos territórios e nós queremos ter essa competitividade, queremos ter o ensino superior presente de forma robusta, articulada, e estamos a iniciar um processo com a Luzíria, com a comunidade da Luzíria, com a comunidade do Oeste e com a comunidade do Médio Tejo, com os seus dois politécnicos. Curiosamente são estes dois politécnicos são eles os líderes de duas universidades europeias. O prestígio, quer do IPT de Santarém, quer do IPT de Tomar, é extremamente elevado e reconhecido em termos europeus, e nós queremos que haja articulação entre estas duas estruturas de ensino e os seus diferentes polos, as suas diferentes estruturas, e que possamos, obviamente, potenciar o ensino superior nesta nova região.
1: Ensino superior em reflexão na região, autarcas e presidentes dos politécnicos colocam ambição nos projetos de educação para o território. Centenas de atividades, na maioria de acesso gratuito, assinalam hoje o Dia Internacional dos Museus, com concertos, recriações históricas, oficinas e visitas orientadas a exposições em dezenas de entidades públicas e privadas pelo país. Celebrado desde 1997 para reforçar os laços dos museus com a sociedade, o Dia Internacional tem este ano como lema Museus a Unir um Mundo Dividido, destacando o seu papel na promoção do diálogo, inclusão e paz entre comunidades, segundo o Conselho Internacional de Museus. A Museus e Monumentos de Portugal assinala o Dia Internacional dos Museus e a Noite Europeia dos Museus até ao próximo domingo, com uma programação que envolve dezenas de museus, monumentos e palácios de norte a sul, da Madeira aos Açores. A Programação Nacional de Museus e Monumentos de Portugal para o Dia Internacional dos Museus e a Noite Europeia dos Museus está reunida numa plataforma digital em dim.museusemonumentos.pt, onde é possível consultar por data, território, tipo de atividade e público-alvo as centenas de iniciativas no universo da Museus e Monumentos de Portugal e da Rede Portuguesa de Museus em todo o país. O Benfica conquistou ontem a Taça de Portugal pela terceira vez ao vencer o Futebol Clube do Porto por 2-0 na final disputada no Estádio Nacional em Oeiras, no primeiro clássico de sempre no futebol feminino. A dinamarquesa Caroline Moller, aos 4 e aos 40 minutos, marcou os golos das ESA campeãs nacionais frente às azuis e brancas, que vão disputar na próxima época o primeiro escalão depois de terem vencido o segundo. O Benfica conquistou a sua terceira taça feminina depois dos triunfos em 2018-19 e 2022-23, igualando o rival Sporting, ambos atrás do recordista de vitórias, o 1 de dezembro, que conta com 7 taças de Portugal. Quanto a notícias é tudo, continuo na nossa companhia, desejo-lhe uma muito boa noite.
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1: Bem-vindo a mais uma edição da Queda dos Anjos, todas as texturas do rock. Iniciamos a hora com Reckless, o álbum do canadiano Bryan Adams de 1984, e o tema One Night Love Affair, um dos grandes sucessos do cantor. Composição por Bryan Adams e o seu colaborador de longa data, Jim Vallance.

seguimos em frente com o tema Spiders, o nono faixa do segundo álbum de estúdio da banda britânica de indie rock Editors. O álbum An End as a Start, lançado em 2007, produzido por Jack Neath Lee, conhecido pelo seu trabalho com bandas como U2 e Snow Patrol. Editors, depois David Bowie.

Todas as texturas do rock aqui na Queda dos Anjos. Este é o mais recente tema dos U2 Scars, lançado em 3 de abril de 2026, com a terceira faixa do seu EP de 6 temas intitulado Easter Lily. Seguimos em frente com Bruce Dickinson e o tema Change of a Heart para o ano de 2010, depois Letting the Cable Slip dos norte-americanos Bush.

reta final desta edição da Queda dos Anjos. Por aqui passaram Bush, Cutting Crew com I've Been In Love Before. E estes que estamos a ouvir são os Danger Danger com Don't Walk Away. Voltamos dentro de 8 dias para mais uma edição de Rock aqui na tua rádio. Vamos ficar com o tema Talk, um dos singles mais conhecidos da banda britânica Coldplay, lançado em 2005, lá para o lado de dezembro, como o terceiro single do seu terceiro álbum de estúdio X&I. O tema é famoso por utilizar o riff principal de sintetizador do tema Computer Love de 1981, do grupo pioneiro de música eletrónica alemão Kraftwerk. Fica aqui o tema Talk dos Coldplay. Fiquem na nossa companhia até lá. Stay safe. 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